0: rápido ou simplesmente caminhar pela rua. Situações comuns do dia a dia, mas para quem tem deficiência visual, podem ser um desafio. Laíssa Cardoso, de 35 anos, conhece essa realidade de perto. A sua condição não impediu que ela se tornasse mestre em ciência política e analista judiciária, mas as barreiras ainda fazem parte da rotina.
1: A gente não está tão presente nos espaços quanto a gente poderia e quanto a gente deveria. E aí não é só uma questão de não ter rampa, de não ter piso tátil, mas é uma questão de as pessoas ainda estranharem o que é diferente delas.
0: A Lei Brasileira de Inclusão, conhecida como Estatuto da Pessoa com Deficiência, estabelece direitos para garantir a essas pessoas participação plena e igualdade de condições. A legislação prevê medidas de acessibilidade, como reserva de espaços livres e assentos adaptados. Também proíbe qualquer forma de discriminação, garante educação inclusiva em todos os níveis de ensino e atendimento integral e especializado pelo SUS. Caso não tenha seus direitos respeitados, o secretário nacional substituto dos direitos da pessoa com deficiência do Ministério dos Direitos Humanos, Alex Alverga, explica a quem o cidadão pode recorrer.
2: Caso isso tenha acontecido em relação à prestação de um serviço, uma instituição, o primeiro local é diretamente o local responsável por isso. No entanto, um conjunto de outras salvaguardas também são disponíveis. O serviço Disque 100 é um canal que recebe denúncias de violação de direitos humanos, 7 dias por semana, 24 horas. Evidentemente, também, a depender da situação, da gravidade, defensorias públicas, delegacias especializadas, órgãos de defesa do consumidor.
0: O Disque 100 também pode ser acessado pelo WhatsApp no número 61996110100. Vale lembrar que o serviço é gratuito e garante o sigilo das informações prestadas. Reportagem Pablo Mundim.
3: Pois é, de acordo com o último censo, o Brasil tem cerca de 14 milhões de pessoas com algum tipo de deficiência.
4: O número representa pouco mais de 7% do total da população.
3: E para falar sobre a Lei Brasileira de Inclusão, eu e o Nazi Brum conversamos com a secretária nacional dos Direitos da Pessoa com Deficiência, Isadora Nascimento, sobre as políticas públicas que têm sido desenvolvidas para o direito a todos. Acompanhe. Secretária Isadora Nascimento, bem-vinda à Voz do Brasil. Prazer ter a senhora conosco justamente nesse dia de luta da pessoa com deficiência, que eu gostaria que a senhora começasse falando então pra gente sobre capacitismo e como esse tipo de preconceito prejudica a vida das pessoas com deficiência.
5: Primeiramente, muito obrigada pelo convite. Sim, o capacitismo ele é um conceito que eu costumo dizer que é muito completo e muito complexo, né? Porque ora, ele vem na perspectiva de se considerar a pessoa com deficiência como incapaz de trabalhar, de estudar, de ocupar espaços de tomada de decisão, de fazer atividades simples do dia a dia. Ora, também vem com essa perspectiva da supervalorização da deficiência. Então, considera aí que essa pessoa com deficiência, ela é um herói ou uma heroína, é um exemplo de superação apenas por existir com uma deficiência. Então, acaba colocando muitas vezes também essa pessoa com deficiência no lugar ali de anjo, de um ser quase que de outro mundo, né? Então,
3: já capacitismo denota a expectativa de que aquela pessoa não desse conta de fazer as coisas, né?
5: Exato. Então, tem esse viés da incapacidade, muitas vezes, mas também esse viés aí dessa supervalorização por falta de entendimento, né, sobre o conceito real de deficiência.
6: Bom, secretária, aí a gente chega na importância de que quem tem algum tipo de deficiência tem acesso a oportunidades, né, de emprego, estudo, vida autônoma. E hoje existe um estatuto, um marco legal que busca garantir esses direitos. O que é que está previsto no Estatuto da Pessoa com Deficiência?
5: Bom, esse estatuto, também conhecido como Lei Brasileira de Inclusão, que está em vigor desde 2015, é um documento extremamente completo, extremamente robusto, porque foi construído com a participação plena das pessoas com deficiência, né? Respeitando aí o lema do Nada Sobre Nós Sem Nós. E é um estatuto que é baseado na Convenção da ONU dos Direitos das Pessoas com Deficiência e, no Brasil, tem status de emenda constitucional. Então, é um documento extremamente completo que vai prever aí direitos diversos, pensando em educação, saúde, trabalho, acessos diversos, né, em relação a questões de acessibilidade arquitetônica, tecnológica, atitudinal, comunicacional. E é um documento aí que norteia essa construção do próprio país mesmo em relação a políticas públicas. Então, dele também nasce a Política Nacional dos Direitos da Pessoa com Deficiência, que é o Plano Novo Viver Sem Limite, que tem base, né, nessa Lei Brasileira de Inclusão, também na Convenção. E outros frutos vão surgindo a partir desse documento que é tão importante.
3: Pois é, eu ia justamente perguntar aí sobre o trabalho que o Ministério dos Direitos Humanos vem fazendo para garantir esses direitos que estão previstos no Estatuto. O Viver Sem Limites é um deles, né?
5: Exato. A Secretaria Nacional dos Direitos da Pessoa com Deficiência, vinculada ao Ministério dos Direitos Humanos e Cidadania, tem esse papel de ajudar, né, a fomentar aí a construção de políticas públicas para pessoas com deficiência em todo o território. Então, a gente, em diálogo também com outros ministérios, entendendo que a pauta da deficiência ela é transversal, então a gente dialoga com a cultura, com o esporte, com a saúde, com o trabalho, com a assistência social, enfim, com as diversas áreas que as pessoas acessam, né, no seu cotidiano, para garantir também acessos para pessoas com deficiência. Então, o Viver Sem Limite ele é construído nessa perspectiva ampla, pensando em eixos. Então também a gente tem essa divisão em quatro eixos: gestão inclusiva e participativa, enfrentamento à violência, acessibilidade e também promoção de direitos, entendendo aí que esses acessos eles precisam ser abrangentes e também precisam chegar nos territórios de forma ampla, né? Pensando às vezes naquele município que é pequenininho, lá na ponta, mas que também precisa ter uma estrutura de governança aí forte para a pessoa com deficiência.
6: Pois é, secretária, a senhora citou um ponto aí que a gente não pode deixar de falar, que são situações de abuso que pessoas com deficiência podem estar sujeitas. O Ministério tem canais para receber denúncias de maus tratos e violência?
5: Sim, o Ministério dos Direitos Humanos faz um trabalho muito importante de acolhimento e encaminhamento dessas denúncias, né, aos órgãos responsáveis, recebendo essas denúncias através do Disque 100, né, o Disque Direitos Humanos, e ali é dado o encaminhamento necessário aos diversos tipos de violações que chegam, né? Infelizmente, a gente tem violências aí que são patrimoniais, pensando em pessoas com deficiência, violências físicas, psicológicas, institucionais, né? O próprio capacitismo é uma forma de violências que origina aí diversas questões muito sérias, né, que precisam ser enfrentadas. Então a gente tenta, enquanto Ministério, também em articulação com outros órgãos de proteção, né? Então, Ministério Público, nos estados e nos municípios, também envolver os conselhos de direitos, né, que são muito importantes, para que a gente tenha também junto às defensorias, enfim, todos esses órgãos de acolhimento, de proteção, que possam trabalhar juntos para receber essas demandas.
3: E existe um balanço do Disque 100 sobre os tipos mais comuns de denúncia, o volume dessas denúncias?
5: Então, são diversas denúncias que chegam diariamente. É até difícil falar isso, né? Porque a gente ainda está em um tempo em que violências são comuns, mas acho que, exemplificando, assim, até novamente, pensar em violência física, pessoas com deficiência, principalmente mulheres, são as que mais sofrem violência física. Violência patrimonial, então, muitas vezes, essa administração, né, do recurso que a pessoa recebe é feita pela família ou pelos próprios companheiros ou cuidadores, que muitas vezes utilizam, né, desses recursos da pessoa de uma forma indevida. Então isso gera violência patrimonial e outras tantas, né, algumas denúncias de violência institucional, pensando nos ambientes aí de ensino, de trabalho, a gente recebe aí de diversas frentes.
6: Bom, nós conversamos com Isadora Nascimento, secretária nacional dos Direitos da Pessoa com Deficiência. Secretária, muito obrigado pela sua entrevista à Voz do Brasil.
5: Muito obrigada.
4: O Pix ganhou novas regras que ampliam as possibilidades de uso da ferramenta.
3: Também reforçam os mecanismos de segurança contra golpes e fraudes.
4: Os detalhes vamos ouvir agora na reportagem de Luana Karen.
7: Entre as medidas de segurança está a que amplia de 30 para 80 dias o prazo que a vítima de um PIX fraudulento tem para recorrer ao banco e tomar as providências. A medida impacta sobretudo comerciantes e varejistas, que às vezes levam um tempo maior para fazer seu fluxo de caixa e identificar o golpe. A economista Carla Bene, professora da Fundação Getúlio Vargas, destaca que o Banco Central também apertou o passo contra golpistas que usam contas de fachada para movimentar o dinheiro.
8: O que eles chamam de contas de passagem ou contas de laranjas, onde entra o dinheiro de uma fraude e ele vai sendo transferido para várias contas. É como se ele se perdesse no meio do caminho. E o Banco Central vai entrar também nesse procedimento com essas contas de passagem e ele também pode vir a fazer bloqueio nessas contas.
7: Chaves de CPFs e CNPJs em situações irregulares com a Receita Federal terão exclusão automática. Outra mudança ressaltada pela economista Carla Bene é que, a partir de 1º de março de 2027, os usuários vão poder anexar diretamente nos aplicativos das instituições bancárias documentos que indiquem a possibilidade de golpe.
8: Você vai poder enviar provas, como áudios, prints e documentos diretamente na contestação para a instituição bancária. É algo importante, porque se você já sabendo disso, já começa a guardar, digamos assim, as suas provas para os seus pagamentos. E caso aconteça, você pode usar isso daí já dentro do aplicativo a partir do ano que vem.
7: Outra novidade é a permissão para que o cidadão possa cadastrar na conta salário despesas recorrentes para pagamento com PIX automático a partir de julho de 2027. O Banco Central também regulamentou a chamada cobrança híbrida, uma prática já utilizada por algumas empresas e que permite ao consumidor escolher entre pagar uma cobrança por boleto ou por PIX. A medida entra em vigor em fevereiro de 2027 e deve reduzir riscos operacionais e evitar pagamentos indevidos ou em duplicidade. Reportagem Luana Karen.
3: Faltam menos de 2 meses para um momento crucial na vida de milhares de estudantes.
4: As provas do Enem estão marcadas para novembro, este ano com novidades.
3: Entre elas, o aumento nos locais de prova. A repórter Gabriela Noronha tem mais detalhes.
9: Aos 21 anos, o estudante brasiliense João Ferreira vai fazer a prova do Exame Nacional do Ensino Médio pela segunda vez. E para conquistar a sonhada vaga no curso de arquitetura da Universidade de Brasília, ele concilia as aulas presenciais em um cursinho com a rotina de estudos em casa. Para o estudante, o importante é manter a disciplina.
10: Estudar de uma forma orgânica, com organização, você ter um plano de estudo voltado a um aprendizado mais efetivo, que funcione melhor para você, do que você simplesmente sentar e pegar para você e falar, ah, vou estudar 4 horas hoje.
9: Assim como João, milhões de brasileiros devem participar desta edição do Enem. As provas serão aplicadas nos dias 8 e 15 de novembro. De acordo com o INEP, instituto responsável pelo exame, mais de 5 milhões de pessoas tiveram suas inscrições confirmadas. No primeiro dia, os estudantes devem responder a 45 questões de linguagens e códigos e 45 de ciências humanas, além da redação. Já no segundo, são 45 questões de ciências da natureza e mais 45 de matemática. O professor de história, Fábio Santos Reis, dá dicas para esta reta final de preparação.
11: Eu acho que para esse momento, levando em conta o tempo que está faltando, o ideal seria, nesse momento, fazer algumas revisões rápidas de conteúdo, revisão teórica, mas nada tão aprofundado, até pelo tempo que a gente tem, e, sobretudo, focar em resoluções de provas anteriores. Então, eu recomendo que faça as provas do Enem de 2018 para cá.
9: Uma novidade neste ano é a expansão do número de locais de prova com 10 mil novos pontos. Ricardo Cardoso, presidente substituto do INEP, destaca que o exame também será utilizado como instrumento de avaliação do Sistema de Avaliação da Educação Básica.
12: Além de organizar o acesso ao ensino superior, além de permitir a certificação dos estudantes, ele também vai permitir a avaliação da qualidade da educação básica. Então, a população ter esse resultado pelo Enem, que é um exame que tem a área de linguagem, ciências humanas, ciências da natureza, matemática e a redação, oferece uma avaliação mais completa, em que o aluno muitas vezes está mais mobilizado, mais motivado para fazer a prova. Isso para nós é uma mudança muito importante.
9: Também é a primeira vez que os concluintes do ensino médio na rede pública de ensino foram inscritos automaticamente no Enem, com base nos dados informados pelas redes de ensino. Vale lembrar que as notas do Enem podem ser utilizadas para acesso ao Sistema de Seleção Unificado, SISU, e ao Programa Universidade para Todos, o ProUni. A nota do exame também pode ser usada para pleitear financiamento estudantil. Reportagem Gabriela Noronha.
4: E amanhã vamos falar sobre a nova edição da cartilha da redação do Enem 2026.
13: Nós vamos falar mais sobre a prova e dicas para escrever uma redação nota 1000. Não perca!
4: Elas coletam moluscos e crustáceos em manguezais e praias, acompanhando o ritmo das marés.
13: No Brasil, a maior parte de pescadores artesanais são mulheres e tiram desse ofício o sustento da família.
4: Um mapeamento da Fiocruz quer mostrar onde elas estão, onde estão essas trabalhadoras e suas principais necessidades.
14: É das águas do litoral cearense que a marisqueira Maria do Socorro Miranda, de 44 anos, tira o sustento da família. O trabalho que ela herdou dos pais, às vezes começa antes do amanhecer, acompanhando o ritmo das marés.
15: Eu trabalho 6 horas por dia, caso a maré esteja baixa. Me encontro com as amigas, que levam nossos aparelhos de pesca, né? Levo o jereré para botar lá, a gente isca eles e vai esperar para ver se caiu algum siri, alguma coisa dentro.
14: Um levantamento realizado pela Fiocruz em 52 municípios de todas as regiões brasileiras aponta a presença marcante de mulheres na atividade pesqueira.
16: Maria!

0: mapeamento vai contribuir para tornar conhecidas as vulnerabilidades desses territórios e aproximar as políticas públicas da realidade de quem vive e trabalha nas águas brasileiras. Como explica a coordenadora-geral de Inclusão Produtiva, Enfrentamento à Fome e à Pobreza do Ministério das Mulheres, Larissa de Santana Passos.
1: Ele junta todos os bancos de dados validados pelo governo, então essas mulheres elas participam de forma ativa, indicando quais são os territórios, né, que elas estão e quais são as demandas, dificuldade a nível de crédito, quais são as cadeias produtivas, dificuldade de escoamento, para a gente entender essas demandas, transformar esses dados em políticas públicas.
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0: O resultado completo do levantamento de dados será conhecido em 2027. De acordo com a pesquisadora da Fiocruz, Maria Juliana Moura Correa, outro objetivo do estudo é conhecer os impactos da atividade pesqueira na saúde das trabalhadoras.
3: Nós vamos lá fazer um piloto com as pescadoras e o impacto à saúde e monitorando várias substâncias químicas que estão nas águas. Também representa a gente proteger a saúde de toda a população.
4: O ministro da Pesca e Aquicultura, Edipo Araújo, comenta sobre o trabalho dessas profissionais.
5: A história de quem trabalha com a pesca artesanal é marcada por lutas e resiliência. Quem ajuda a colocar alimento na mesa de milhões de brasileiros e brasileiras geralmente tem as águas como a única fonte de sustento.
0: O Brasil tem cerca de 1.700.000 pescadores artesanais, segundo o Registro Geral da Atividade Pesqueira. Desse total, quase 900 mil são mulheres. Reportagem Graziele Bezerra.
6: A ANVISA, Agência Nacional de Vigilância Sanitária, aprovou o registro de um novo medicamento para o câncer de mama.
7: O Etcamar é indicado para o tratamento de pacientes adultos com câncer de mama localmente avançado ou em metástase.
6: E também hoje a ANVISA determinou o recolhimento de um lote de outro medicamento destinado ao tratamento de câncer de mama, o Fesgo.
7: A empresa fabricante identificou no mercado unidades deste lote com características divergentes das constantes no medicamento original, o que indica se trata de falsificação.
6: As informações sobre o lote que será recolhido você confere em gov.br/anvisa.
7: E essas foram as notícias do governo federal.
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7: Com produção da empresa Brasil de Comunicação.
6: E agora com as notícias do Poder Judiciário e do Congresso Nacional. Boa noite.
7: Boa noite e até amanhã.
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10: STF mantém decreto de Minas Gerais que restringe publicidade de bets.
11: TSE vai lançar nesta terça-feira a ação Violência Política Tem Gênero.
10: STJ admite como prova a gravação feita por consumidor no departamento jurídico da empresa.
11: Boa noite, eu sou Leandro Bezerra.
10: E eu sou Walter Lima.
11: O ministro Flávio Dino, do Supremo Tribunal Federal, decidiu manter um decreto de Minas Gerais que restringe a publicidade de empresas de apostas.

0: estaduais e eventos promovidos ou apoiados pelo Poder Executivo local.
1: O ministro Dino negou o pedido feito pela Associação Nacional de Jogos e Loterias para suspender o decreto.
0: A entidade sustentava que o Estado havia invadido a competência privativa da União para legislar sobre propaganda comercial.
1: Mas o ministro considerou que as restrições se limitam aos meios de comunicação institucional, aos bens e espaços sob responsabilidade do Executivo Estadual e aos eventos promovidos ou apoiados pelo governo de Minas Gerais. Para o ministro, essas medidas fazem parte da autonomia do Estado para administrar seus próprios bens e recursos.
0: TSE vai lançar amanhã a ação Violência Política Tem Gênero.
1: Essa ação vai marcar o lançamento de iniciativas voltadas ao enfrentamento da violência política contra as mulheres. Fábio Ruas.
2: A ação vai ser amanhã às 5 horas da tarde no espaço Sepúlveda Pertence, na sede do TSE em Brasília. Vai ter a assinatura de um protocolo de ação conjunta entre o TSE e a Procuradoria-Geral Eleitoral para combater esse crime. O presidente do TSE, ministro Cássio Nunes Marques, e o vice-procurador-geral eleitoral, Alexandre Espinosa Bravo Barbosa, vão participar da ação ao lado de mulheres com atuação reconhecida na vida pública e na defesa dos direitos femininos.
0: Ministério Público Eleitoral emite 431 manifestações sobre propaganda eleitoral irregular no primeiro mês de fiscalização em Mato Grosso.
1: O objetivo da ação é promover a conscientização sobre as condutas proibidas pela legislação. Kátia Dias.
3: Entre 15 de agosto e 15 de setembro foram emitidas 431 manifestações sobre propaganda eleitoral irregular. Durante a fiscalização, o MP Eleitoral analisou representações, reclamações, pedidos de resposta e apurações relativas a veiculações irregulares de propaganda, tanto na mídia tradicional quanto nas redes sociais.
0: É válida como prova a gravação feita por consumidor dentro do departamento jurídico de empresa, sem consentimento da outra parte.
1: Mas para o STJ, o conteúdo não pode se referir à atividade de advocacia, nem a informações protegidas por sigilo profissional. Fátima Uchoa.
4: Um aluno ajuizou ação contra a instituição de ensino superior devido à oferta e ao posterior cancelamento de curso. A instituição buscou invalidar gravações de conversas feitas pelo consumidor com a diretora e dentro do próprio departamento jurídico, alegando que o local deveria ter a mesma proteção legal dos escritórios de advocacia. A Justiça do Distrito Federal condenou a instituição a pagar quase R$5.000 por danos materiais e R$6.000 por danos morais, considerando a gravação válida. O STJ manteve a decisão. Segundo o relator ministro Raul Araújo, a gravação não tratava de atividade advocatícia, mas de questão administrativa sobre prestação de serviço de ensino.
0: Jornada de trabalho em atividades insalubres é tema de audiência no TST.
1: O debate vai tratar dos limites de uma negociação coletiva nesses casos. Samanta Flor.
5: A discussão é se acordos ou convenções coletivas podem autorizar o aumento da jornada em atividades insalubres sem a aprovação prévia da autoridade competente. O assunto é o tema 149 do TST. A audiência pública foi convocada pelo ministro Douglas Alencar e vai ouvir especialistas, entidades e representantes de categorias afetadas. O entendimento do TST vai orientar o julgamento de processos semelhantes em toda a Justiça do Trabalho.
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0: A você uma boa noite.
1: E até amanhã.
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8: Eu sou Humberto Pinheiro e estes são os destaques de hoje do Jornal do Senado, que começa agora. Participantes de sessão especial apontam a importância da inclusão das pessoas com deficiência. Instituição fiscal independente do Senado diverge do governo e alerta para riscos fiscais. Reportagem da Rádio Senado é finalista do prêmio Vladimir Herzog de jornalismo.

0: Boa noite. O Senado celebrou hoje o Dia Nacional de Luta da Pessoa com Deficiência. Especialistas convidados para a sessão especial apontaram a importância da inclusão. Repórter Márcio Maturana.
1: A importância da participação completa das pessoas com deficiência nas atividades sociais precisa ser ressaltada todos os dias, segundo especialistas que participaram da sessão especial no plenário do Senado nesta segunda-feira, 21 de setembro, que é o Dia Nacional de Luta da Pessoa com Deficiência. A senadora Damaris Alves, do Republicanos do Distrito Federal, presidiu a sessão.
2: Infelizmente, ainda vemos, de vez em quando, uma iniciativa ou outra para, inclusive, retirar direitos já garantidos. Por isso que um dia nacional como esse precisa, por esta casa e por todas as casas do Brasil, ser comemorado.
1: A sessão especial foi requerida pelo senador Paulo Paim, do PT do Rio Grande do Sul. Ele é autor do Estatuto da Pessoa com Deficiência e do projeto de lei que criou o Dia Nacional de Luta da Pessoa com Deficiência.
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0: As eleições deste ano têm em disputa 54 vagas para o Senado. Total de 32 senadores tentam a reeleição. Outros 10 disputam o governo de seus estados e um a presidência da República. Repórter Rodrigo Rezende.
4: Nas eleições deste ano, cada um dos 26 estados e o Distrito Federal elegerão 2 senadores. Portanto, das 81 vagas do Senado, 54 estão em jogo para os próximos 8 anos. Dos 54 senadores em término de mandato, 32 tentam a reeleição. 9 senadores que encerram o mandato no final de janeiro de 2027 concorrem a outros cargos: um à presidência da República, um ao governo de seu estado, um para deputado estadual, 2 para deputado federal e 4 como suplentes em chapas que concorrem ao Senado. Já 13 senadores vão encerrar os atuais mandatos em 2027 e não vão concorrer a nenhum cargo. É o caso de Jaime Campos, do União de Mato Grosso.
5: Tenho orgulho da história que eu construí e, sobretudo, tenho esperança no futuro do nosso estado. Cargos passam, mandatos terminam, eleições chegam e vão embora, mas algo que precisa permanecer é o compromisso com o nosso estado.
4: Quem também não disputa a eleição após 40 anos é o senador Paulo Paim, do PT do Rio Grande do Sul.
6: São 40 anos ininterruptos aqui no Congresso Nacional. Uma trajetória construída com diálogo, compromisso e fidelidade às causas do povo brasileiro. Não serei mais candidato ao Senado, mas não saio da política, porque a política está em mim. Ela faz parte da nossa história, da minha alma e da minha forma de enxergar o mundo.
4: Dos 27 senadores que estão no chamado meio de mandato, ou seja, ainda possuem mais 4 anos no Senado, 9 concorrem nestas eleições a governos estaduais. Um senador licenciado concorre ainda à vice-presidência da República.
0: Está pronto para votação na Comissão de Assuntos Sociais um projeto que cria regras para o uso da inteligência artificial na área da saúde. O texto prevê regras de transparência, responsabilidade e supervisão humana nas decisões clínicas. Repórter Patrícia Oliveira.
7: Segundo o Comitê Gestor da Internet no Brasil, 18% dos hospitais e das clínicas brasileiras já utilizam soluções de inteligência artificial. É o caso do uso da IA para acelerar resultados dos exames de coração, como explica a cardiologista Paula Damasco.
8: A gente usa essa inteligência artificial para estar liberando esse laudo, às vezes, com 2 minutos, para que um clínico possa ter um resultado mais real do eletro para conduzir o paciente.
7: Ricardo Sampaio, coordenador do Centro Integrado de IA do Distrito Federal, aponta a redução das filas de espera para o paciente com o uso da tecnologia.
9: Utilizar a inteligência artificial, seja para um procedimento, seja para uma consulta, seja para um pedido de remédios ou afins, e para que com isso o paciente tenha um retorno mais rápido daquilo que foi solicitado e que ele consiga ser tratado da melhor maneira.
7: A senadora doutora Eudócia, do PSDB de Alagoas, apoia o desenvolvimento de terapias e vacinas contra o câncer com o uso da IA. Um projeto da senadora prevê a utilização da inteligência artificial na saúde pública com regras de transparência, responsabilidade qualidade e supervisão humana nas decisões clínicas para proteger os direitos dos pacientes.
10: A implementação de hospitais inteligentes da rede SUS irá beneficiar significativamente o atendimento aos pacientes da rede pública, otimizando os diagnósticos precoces de várias patologias, especialmente as doenças oncológicas.
7: O projeto também prevê a igualdade no atendimento, proteção de dados e informações claras para os pacientes e que profissionais de saúde recebam capacitação para usar a IA. A proposta recebeu relatório favorável da senadora Damares Alves, do Republicanos do Distrito Federal, e está pronta para votação na Comissão de Assuntos Sociais.
0: O relatório da Instituição Fiscal Independente do Senado apontou diferença entre as projeções do governo e os cálculos da entidade para o projeto do orçamento de 2027. Segundo o relatório, o uso de premissas e parâmetros macroeconômicos distintos pelo Executivo pode implicar desequilíbrio fiscal. Repórter Douglas Castilho.
11: Enquanto o Poder Executivo prevê saldo positivo primário de 18,6 bilhões de reais, os cálculos da IFE indicam a perspectiva de um déficit de 86,1 bilhões, um descompasso de 104,8 bilhões de reais entre os dois cenários. Divergências assim afetam diretamente o cumprimento das metas fiscais, indicando, segundo a instituição, a necessidade de segurar gastos. O diretor executivo da IFE, Marcos Pestana, detalhou onde está a diferença entre as duas contas.
12: O governo trabalha com um PIB ano que vem de 2,4%, a IFE com 1,8%. O governo trabalha com uma expansão da massa salarial, que é essencial para calcular as receitas previdenciárias, de mais de 10%. Nós trabalhamos com mais de 7%. Esse acúmulo de diferenciação de parâmetros nos levam a discrepar sobre o resultado primário.
11: Marcos Pestana alerta para novas pressões orçamentárias e despesas não previstas na proposta original, como o recente reajuste de 15% no benefício médio do Bolsa Família.
0: A história de um educador que enfrentou a violência dentro da escola e acabou assassinado é tema de uma reportagem especial da Rádio Senado, que chegou à final do Prêmio Vladimir Herzog de Jornalismo. O trabalho Carlos Mota, A Pedagogia da Coragem, foi produzido pelo jornalista Otávio Augusto Mota e conta a trajetória do próprio pai. A reportagem é de Yasmin Rodrigues.
13: A reportagem que colocou a Rádio Senado entre os finalistas do Prêmio Vladimir Herzog nasceu de uma história familiar. O jornalista Otávio Augusto Mota transformou em reportagem a trajetória do pai.
14: A reportagem Carlos Mota, A Pedagogia da Coragem, ela apresenta para os ouvintes a trajetória de vida e de luta de um professor aqui do Distrito Federal, chamado Carlos Mota. Ele era diretor no Núcleo Rural Lago Oeste e era um líder comunitário. Lutava por melhores condições de acesso à escola dos alunos.
15: Então essa reportagem, ela navega um pouco por qual era o ideal de Carlos, qual era a visão de Carlos sobre a educação.
13: O Prêmio Vladimir Herzog reconhece trabalhos jornalísticos relacionados à defesa dos direitos humanos e tem uma história ligada à luta pela liberdade de expressão e pela democracia. Para Otávio, no entanto, a indicação vai além do reconhecimento profissional. Representa uma busca por conhecer melhor a história de vida do pai e também serve de alerta para a violência que ainda existe no ambiente escolar. A divulgação dos vencedores está marcada para o dia 30 de setembro, com transmissão ao vivo.
0: Com trabalhos técnicos de Eliseu Caires, o Jornal do Senado fica por aqui. Acompanhe agora as notícias da Câmara dos Deputados. Boa noite e até amanhã.
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16: Câmara aprova novo programa escolar para gestão de resíduos sólidos.
17: O projeto cria campanha sobre desaparecimento de criança e adolescente.
16: Avança a proposta que regulariza o transporte intermunicipal por taxistas.
17: Menores podem ser proibidos de atuar em propaganda de jogos de azar.
16: Boa noite. Comissão Permanente da Câmara aprovou o projeto de lei que proíbe presença de menores de 18 anos em propagandas de jogos de azar. A repórter Maria Neves tem os detalhes.
18: A Comissão de Previdência, Assistência Social, Infância, Adolescência e Família da Câmara dos Deputados aprovou o projeto que proíbe a participação de menores de 18 anos em publicidade de produtos proibidos para esta faixa etária. A proposta do deputado Túlio Gadelha, do PSD de Pernambuco, menciona expressamente a vedação de crianças e adolescentes em propaganda de loterias e jogos de azar. Como explica a relatora, a deputada Meire Serafim, do União do Acre, a legislação estabelece uma série de produtos proibidos para menores de 18 anos, como bebidas alcoólicas, cigarros e outras substâncias que possam causar dependência. As leis também proíbem que crianças e adolescentes participem de jogos de azar. No entanto, nenhuma lei proíbe a participação deles na propaganda desses mesmos produtos, que, conforme ressalta a deputada, podem causar prejuízos graves, principalmente a esse público em formação.
19: Hoje a gente vê muitas adolescentes e crianças firmar isso na mente e acontecer esses vários fatores, tragédia que a gente vê no nosso país todo, né, porque esse jogo de azar, ele acaba induzindo as nossas crianças, nossos adolescentes e fazer o pior.
18: Pela proposta aprovada, pais ou responsáveis de crianças e adolescentes que participarem da divulgação por qualquer meio de jogos de azar ou outros produtos proibidos ficarão sujeitos a multa entre R$3.000 e R$10.000. Para agenciadores de menores de 18 anos que descumprirem a lei, a multa será multiplicada por 10. Com isso, poderá variar entre R$30 e R$100.000. Já para as empresas de jogos de azar ou que forneçam produtos proibidos que utilizarem crianças ou adolescentes em peças publicitárias, o valor da multa será multiplicado por 100. Poderá variar entre R$300.000 e R$1.000.000. Caso haja reincidência na utilização de menores de 18 anos em publicidade de produtos proibidos no período de um ano, o projeto prevê a aplicação das multas em dobro. Segundo Túlio Gadelha, a punição tem função pedagógica. Busca assegurar que os responsáveis entendam a gravidade de suas ações e a responsabilidade que têm ao envolver jovens em atividades perigosas ou inadequadas. Da Rádio Câmara de Brasília, Maria Neves.
3: Economia.
20: Kiko Seleguin, do PT de São Paulo, defende a aprovação de uma lei de proteção da soberania econômica nacional. O objetivo é invalidar no Brasil a aplicação de sanções e restrições comerciais ou financeiras impostas unilateralmente por governos e tribunais estrangeiros.
16: Kiko Seleguin sustenta que empresas e pessoas físicas brasileiras não podem cumprir determinação que não tenha respaldo em tratados aprovados pelo país ou em resoluções da ONU. A medida também impede a rescisão de contratos ou encerramento de contas motivados por sanções internacionais unilaterais.
20: Pedro Lucas Fernandes, do União do Maranhão, quer permitir que fundos constitucionais e o Fundo de Desenvolvimento do Nordeste ofereçam garantias para empréstimos destinados a projetos de infraestrutura. Ele explica que a medida pode facilitar o acesso a recursos para a execução de obras.
16: Para Pedro Lucas Fernandes, a proposta também pode estimular investimentos em áreas como energia, logística e infraestrutura sustentável. Na avaliação do deputado, o aumento dos investimentos pode contribuir para a geração de empregos e o crescimento da renda no Nordeste.
3: Segurança Pública.
20: A Câmara está analisando a criação de uma campanha nacional de prevenção ao desaparecimento de crianças e adolescentes. A reportagem é de José Carlos Oliveira.
21: Projeto de lei em análise na Câmara dos Deputados cria a campanha nacional educativa sobre desaparecimento de crianças e adolescentes. O texto já foi aprovado na Comissão de Segurança Pública com relatório favorável do deputado Sargento Faur, do PL do Paraná.
22: A implementação de campanhas educativas permanentes contribui para disseminar informações úteis, fortalecendo a rede de proteção à criança e ao adolescente. É dever do poder público adotar mecanismos que ampliem a proteção, especialmente diante do crescimento de crimes envolvendo exploração, tráfico de pessoas, aliciamento virtual e outras formas de violência.
21: O relator destaca que a campanha educativa deverá ser realizada principalmente nas escolas públicas e privadas ao longo de todo o ano letivo.
22: O desaparecimento de crianças e adolescentes é uma realidade alarmante no Brasil e exige atuação integrada do Estado, da família e da sociedade. Nesse contexto, a escola desempenha papel fundamental como ambiente de formação, conscientização e proteção social.
21: Estão previstas medidas de orientação em caso de desaparecimento, divulgação dos canais de denúncia e da legislação protetiva, promoção de palestras e elaboração de cartilhas informativas, inclusive com as estratégias de prevenção ao desaparecimento de crianças e adolescentes. A proposta partiu do deputado delegado Éder Mauro, do PL do Pará, inconformado com a sucessão desse tipo de crime no seu estado.
1: No Pará nós temos sumiços de crianças por questões de seitas, por questões de crimes sexuais, principalmente no que envolve embarcações, e por questões de tráfico de órgãos. Então, esse socorro através de uma proposta vai procurar socorrer aqueles que não têm a menor condições de se defender.
21: A proposta que cria a campanha nacional educativa sobre o desaparecimento de crianças e adolescentes ainda vai passar por votação nas comissões de Educação e Constituição e Justiça. Da Rádio Câmara de Brasília, José Carlos Oliveira.
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3: Educação.
16: Maria do Rosário, do PT, critica a proposta do governo do Rio Grande do Sul de terceirizar a gestão de escolas públicas. Na visão da parlamentar, a medida retira a autonomia das direções escolares e amplia os gastos com empresas privadas.
5: O governo do Rio Grande do Sul decidiu colocar na Bolsa de Valores para terceirizar a gestão das escolas, tirando das diretoras o controle, o comando, a gestão das escolas. Então, agora, com isso, o governo pretende gastar muito mais dinheiro com empresas terceirizadas do que entrega para a escola, para a direção, para cuidar das paredes, dos banheiros, para limpeza, para organização da vida da escola. Isso é um grande erro.
20: Maria do Rosário também defende a valorização dos profissionais da educação, com a aplicação da lei que reconhece os professores de creches como integrantes do magistério, a realização de concursos públicos e o fim da cobrança previdenciária sobre aposentados da área.
16: O projeto de Eros Biondini, do PL de Minas Gerais, quer garantir a autonomia das escolas confessionais. A proposta assegura às instituições o direito de organizar atividades e celebrações de acordo com suas crenças, respeitados os conteúdos da Base Nacional Comum Curricular.
20: O texto também proíbe sanções e restrições ao repasse de recursos públicos motivadas pelo exercício da identidade religiosa da escola. Eros Biondini avalia que a medida protege o direito dos pais de escolher instituições de ensino alinhadas às próprias convicções.
3: Comissões.
16: A Câmara aprovou a criação de um programa escolar de gestão de resíduos sólidos. A repórter Paula Bittar acompanhou a votação.
23: A Comissão de Constituição e Justiça da Câmara aprovou uma proposta que permite que as escolas da rede pública da educação básica criem programas de redução, reuso e reciclagem de resíduos sólidos. O objetivo é conscientizar a comunidade escolar sobre a importância da gestão ambientalmente adequada de resíduos sólidos. Relator na comissão, o deputado Nicolas Ferreira, do PL de Minas Gerais, considerou o projeto condizente com as disposições constitucionais que determinam a proteção proteção do meio ambiente como competência do poder estatal. Segundo o texto aprovado, os resíduos sólidos gerados na escola que não puderem ser reutilizados deverão ser descartados em recipientes próprios, seguindo a padronização já existente, como azul para papel e papelão e vermelho para plástico. A renda da comercialização dos resíduos sólidos recicláveis será usada na compra de materiais e equipamentos para a escola. A proposta, que permite que as escolas da rede pública da educação básica criem programas de redução, reuso e reciclagem de resíduos sólidos, segue agora para a análise do Senado. Da Rádio Câmara de Brasília, Paula Bittar.
4: Desenvolvimento Regional.
20: A Comissão da Amazônia aprovou o relatório de Zezinho Barbari, do PP do Acre, ao projeto que institui o custo amazônico como critério de ponderação nos repasses federais do Fundeb e do programa Dinheiro Direto na Escola, para aumentar o financiamento da educação básica na Amazônia Legal.
6: O objetivo da proposta é compensar os altos gastos com transporte, energia, logística, entre outros, para diminuir a desigualdade e mitigar o descompasso da educação na Amazônia. De acordo com o relatório de Zezinho Barbari, o Ministério da Educação vai definir os novos valores de repasses.
20: Carlos Gomes, do Republicanos do Rio Grande do Sul, apresentou o projeto que desburocratiza o processo de regularização fundiária no país. A proposta simplifica exigências cartorárias e acelera a entrega de títulos de propriedade rural.
6: O projeto permite a verificação de requisitos por imagens de satélite e documentos em imóveis de até 15 módulos fiscais. Carlos Gomes argumenta que a falta de regularização gera insegurança jurídica no campo e dificulta o acesso a crédito para pequenos e médios produtores.
4: Meio ambiente.
20: Projeto de Mário Eringer, do PDT de Minas Gerais, obriga os centros de processamento de dados a implantarem soluções hídricas próprias para o resfriamento de suas instalações. O texto proíbe que os data centers utilizem água de reservatórios públicos destinados ao abastecimento humano.
6: De acordo com Mário Eringer, o avanço tecnológico e a demanda por inteligência artificial exigem um consumo muito elevado de água, o que gera riscos de desabastecimento. A proposta concede um prazo de até 3 anos para que os empreendimentos se adaptem às novas regras ambientais.
20: Luiziane Lins, da Rede do Ceará, é autora de um projeto que criminaliza o abandono de animais deixados em clínicas e hospitais veterinários após a alta médica. Pela proposta, o tutor que não retirar o animal em até 72 horas após ser notificado poderá responder pelo crime de abandono.
6: Luiziane Lins também propõe que clínicas e hospitais veterinários exibam avisos informando que abandonar animais nesses estabelecimentos é crime. Para a congressista, a medida facilita a responsabilização dos tutores e reforça a proteção aos animais.
4: Transportes.
20: Rodrigo de Castro, do União de Minas Gerais, comemora a inauguração de 2 pontes na BR-356, entre os municípios de Ervália e Muriaé. Segundo ele, as obras aumentam a segurança dos motoristas e reforçam a ligação da Zona da Mata com os estados do Rio de Janeiro e do Espírito Santo.
8: Há muito tempo, todos que passavam ali conviviam com uma situação absolutamente de insegurança e agora tem uma rodovia muito mais segura com a construção das pontes de Imbaúba e da usina nos municípios de Rosário da Limeira e Ervália. E graças a um trabalho que eu fiz como parlamentar, acompanhando aí junto aos ministérios, cobrando licitação, cobrando documentação, cobrando dos ministros, cobrando do pessoal do DENIT para que essas obras fossem executadas.
6: De acordo com Rodrigo de Castro, as novas pontes também devem impulsionar o turismo e facilitar o deslocamento da população que utiliza a rodovia para acesso a serviços e ao litoral do Rio de Janeiro e do Espírito Santo.
20: A Comissão de Defesa dos Direitos das Pessoas com Deficiência aprovou o relatório de Paulo Alexandre Barbosa, do PSD de São Paulo, ao projeto que cria a política de acessibilidade veicular sustentável, com carros adaptados de fábrica e abastecidos com tecnologias limpas.
6: Paulo Alexandre Barbosa reformulou a proposta original para incluir o termo veículos eletrificados, como híbridos, elétricos e outras variantes, e permitir o acesso a tecnologias mais baratas. Além disso, ele inclui a expansão dos benefícios para frotas de táxis e transporte coletivo.
3: Trabalho.
20: Avança na Câmara o projeto de lei que regulariza o transporte intermunicipal feito por taxistas. A repórter Silvia Munhato tem os detalhes sobre a medida.
7: A Comissão de Desenvolvimento Urbano da Câmara dos Deputados aprovou o projeto que estabelece condições para que o serviço de transporte individual por táxi em trajetos intermunicipais ou interestaduais não seja caracterizado como transporte irregular de passageiros. O relator, deputado Hildo Rocha, do MDB do Maranhão, exemplificou o que vem acontecendo com os taxistas.
9: Hoje em dia, grande parte das cidades estão conurbadas, ou seja, emendaram uma na outra. Eu dou um exemplo como São Luís. São Luís, a capital do Maranhão, é uma ilha. Dentro dessa ilha tem quatro municípios juntos. Se o taxista leva um passageiro para a Raposa, se a fiscalização alcançá-lo, vai multá-lo porque vai ser considerado um transporte clandestino.
7: Com o projeto, o transporte intermunicipal ou interestadual por taxistas não será considerado irregular se for previamente solicitado por meio eletrônico, aplicativo, telefone ou mensagem. Também o retorno do taxista ao município de origem com passageiro previamente solicitado por meio eletrônico não vai caracterizar captação irregular de passageiros, mas permanecem vedadas a abordagem em via pública, a captação espontânea de passageiros fora da área de autorização e a utilização do serviço em desacordo com as normas municipais. O projeto que regula o transporte intermunicipal pelos taxistas ainda será analisado pelas comissões de Viação e Transportes e de Constituição e Justiça. Da Rádio Câmara de Brasília, Silvia Minhato.
3: Homenagem.
6: Ana Paula Leão, do PP, sugere que a Romaria de Nossa Senhora da Abadia, realizada em Minas Gerais, seja reconhecida como manifestação da cultura nacional. O texto autoriza o poder público a criar políticas de fomento para garantir infraestrutura e assistência aos fiéis.
20: Ana Paula Leão explica que a tradição é centenária e mobiliza milhares de pessoas na primeira quinzena de agosto. A deputada ressalta que a Romaria transcende o aspecto religioso para se transformar num espaço de socialização que ajuda a preservar a identidade regional.
6: Está em análise na Câmara projeto de Ribamar Silva, do Podemos de São Paulo, que concede ao município de Osasco o título de Capital Nacional do Trabalho. O deputado sugeriu 19 de fevereiro como data oficial para celebrar a homenagem.
20: Ribamar Silva argumenta que o reconhecimento destaca a importância econômica de Osasco, considerado um dos principais polos industriais, comerciais e de serviços do país. Na visão do parlamentar, a medida valoriza a tradição de trabalho e empreendedorismo do município.
6: Termina agora o Jornal Câmara dos Deputados, produzido pela Rádio Câmara, com trabalhos técnicos de Wellington Teles e a apresentação de Luciana Vieira e Val Monteiro. Boa noite.
20: Uma boa noite para você. Fique agora com as notícias do Tribunal de Contas da União.
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10: O Tribunal de Contas da União avaliou os pagamentos de benefícios do Regime Geral da Previdência Social feitos em 2025. A fiscalização envolveu mais de 900 bilhões de reais. O TCU concluiu que não houve problemas relevantes nos pagamentos concedidos no ano passado, mas a auditoria encontrou indícios de irregularidades. 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Também foram identificados 76 milhões de reais em benefícios que podem ter sido acumulados indevidamente. O tribunal determinou que o Ministério da Previdência e o INSS criem mecanismos para verificar, de forma periódica, se essas concessões continuam regulares. O INSS também deve adotar medidas para evitar o pagamento de aposentadorias por incapacidade permanente a pessoas que estejam trabalhando. Saiba mais em tcu.gov.br.
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20: Já de volta aqui no Mundo Livre, sua atitude sonora. Uma boa noite de segunda-feira para você, dia 21 de setembro. Eu sou Everton Liberto e agora, abrindo mais uma hora por aqui, é o som de Led Zeppelin, Whole Lotta Love.

0: B.O.D. aqui na Mundo Livre, Youth of the Nation. Esse som é demais, hein? Tá a fim de ouvir um Red Hot Chili Peppers aqui na Mundo Livre? Então segura aí que eu volto já já com o som dos caras.
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0: 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Jet, Are You Gonna Be My Girl? 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

0: Joan Jett and the Black Hearts aqui na Mundo Livre. I love rock and roll. Todos nós amamos um bom e velho rock and roll. Mundo Livre com a audiência, com mais atitude do dial. Bom demais ter a sua companhia por aqui. Te convido a segurar um pouquinho aí, porque eu volto já já com o próximo bloco da Mundo Livre FM, que tá simplesmente demais. Tá fino!
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0: Mundo Livre, sua atitude sonora, Jim Blossoms, Follow You Down, para encerrar mais uma sequência e mais uma hora de atitude aqui na Mundo. Uma boa noite para você.
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7: Essa é a Mundo Livre e eu sou Everton Liberto, já de volta aqui nas ondas sonoras da sua atitude. Seguimos juntos por aqui durante mais uma hora, agora ao som de Linkin Park, The Ebony's Machine.

0: Mundo Livre, sua atitude sonora. B-52's Legal Tender para encerrar mais um bloco aqui na Mundo Livre. Segura aí que a próxima sequência tá demais, hein? Eu volto com baladinha do Four Non Blondes, aquela delicinha, tá perto do crush, perto da crush. Já puxa aí do seu ladinho e bora curtir com a gente.
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Mundo Livre, sua atitude sonora com Soundgarden, Live to Ride. Agora tem Oasis, os caras que anunciaram shows no ano que vem. Don't Look Back in Anger.

0: Encerrando o meu horário de hoje aqui na Mundo Livre, sua atitude sonora, Tears of the Dragon, Bruce Dickinson. Valeu, gente, tô indo nessa. Eu sou Everton Liberto, me despeço de vocês nesta segunda-feira. Amanhã eu volto aqui nas ondas sonoras da Mundo Livre. Tchau, tchau.
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4: O Tribunal Regional Eleitoral do Paraná começou no último dia 18 as cerimônias de geração de mídias, carga e lacração das urnas eletrônicas que serão usadas no primeiro turno das eleições 2026, marcado para 4 de outubro. Em Curitiba, os trabalhos começaram no Fórum Eleitoral, no bairro Prado Velho, e o cronograma segue também em outros municípios do estado. É a etapa que deixa cada urna configurada, testada e pronta para receber os votos. O presidente do TRE Paraná, desembargador Luciano Carrasco Falavinha Souza, explica como começou essa preparação em Curitiba e lembra que as cerimônias também serão realizadas em outras cidades do estado.
5: A partir do dia 18 de setembro, serão realizadas no estado do Paraná, como forma e orientação do próprio Tribunal Superior Eleitoral, as cerimônias de geração de mídias. Nelas, essas mídias serão inseridos os dados dos candidatos e dos eleitores de cada sessão eleitoral, a fim de que, no dia da eleição, tudo ocorra normalmente. Na sequência, é feita uma nova cerimônia de lacração dessas urnas. Afinal de contas, toda a urna eletrônica ela é inserida uma por vez, até porque não há internet envolvida. Então, esse serviço é manual, feito pelas zonas eleitorais, a fim de garantir a eleição no dia. Lembrando que somente se poderá iniciar a votação a partir das 8 horas do dia da eleição. Antes, o sistema é bloqueado para a inserção de qualquer voto. Isso é mais um passo da Justiça Eleitoral, vistas da transparência e da lisura da eleição em outubro.
4: Na geração de mídias, são gravados os dados necessários para o funcionamento das urnas, como informações das sessões eleitorais, candidaturas e eleitores aptos. Depois, esses dados são inseridos em cada equipamento, que passa por testes antes da lacração física. O desembargador detalha como funcionam as etapas de geração das mídias, cargas, testes e lacração das urnas eletrônicas.
5: Essas cerimônias, elas são públicas, então qualquer pessoa pode participar delas, assistir o que acontece ali. Basta você olhar na sua zona eleitoral o dia que isso vai acontecer na sua cidade para ir lá comparecer. Qualquer pessoa interessada, eleitor, candidato, partido, qualquer pessoa tem o direito de participar e ver como é que funciona o carregamento dessas urnas. Mais um avanço na transparência da Justiça Eleitoral.
4: Depois de configuradas, testadas e lacradas, as urnas ficam preparadas para a votação. Segundo o TRE Paraná, o processo ocorre em ambiente controlado e as cerimônias seguem um cronograma definido para todo o estado. Para mais informações e o cronograma de geração de mídias, carga e lacração, acesse www.tre-pr.jus.br. Repórter Flávia Consoli.
6: O STJ, Superior Tribunal de Justiça, manteve a condenação da ex-deputada federal Flor de Lis dos Santos de Souza a 50 anos de prisão pela morte do pastor Anderson do Carmo, então seu marido, em 2019. Ela foi condenada em 2022 pelos crimes de homicídio triplamente qualificado, homicídio tentado, associação criminosa armada e uso de documento falso. Também foi mantida a decisão do Tribunal de Justiça do Rio de Janeiro, que anulou a absolvição pelo júri da neta e de dois filhos adotivos da ex-deputada. Para o tribunal, a decisão dos jurados foi contrária às provas do processo. Por isso, os três devem ir a novo julgamento. O crime ocorreu na casa da família, em Niterói, região metropolitana do Rio de Janeiro. Anderson do Carmo foi morto a tiros. Flor de Lis foi condenada por arquitetar o crime, que, segundo a acusação, teria sido motivado pelo controle das finanças da família e por por conflitos entre eles. Flor de Lis também foi acusada por participação em outra tentativa de homicídio contra Anderson do Carmo, por envenenamento. Na decisão que manteve a condenação, a desembargadora Nilzone de Freitas rejeitou as alegações da defesa da ex-deputada, que apontou nulidades no processo e falta de fundamentação. A magistrada destacou a gravidade do crime e as provas que, segundo ela, demonstram a existência de fundamentação suficiente para manter a condenação. Da Rádio Nacional no Rio de Janeiro, Carolina Pessoa.
7: Quem depende de tratamento contra a obesidade pode ter uma novidade em breve. O Ministério da Saúde estuda oferecer de graça pelo SUS as chamadas canetas emagrecedoras. A distribuição gratuita vai depender da conclusão de estudos em andamento e da definição de um protocolo clínico. Segundo o ministro Alexandre Padilha, a oferta pelo SUS não será para fins estéticos. O ministério avalia grupos específicos: pacientes na fila de cirurgia bariátrica, pessoas com obesidade associada a problemas cardíacos e mulheres que tiveram câncer de mama. Neste último caso, para verificar se o medicamento reduz o risco de a doença retornar. Um dos estudos em andamento no país, autorizado pela Anvisa, acompanha 250 pacientes do SUS com obesidade grave em parceria com o Grupo Hospitalar Conceição, em Porto Alegre. Conforme o ministro, o primeiro paciente incluído no projeto já perdeu 6 quilos, mudou hábitos de vida e passou a fazer atividade física. Nesta sexta-feira, nas redes sociais, Padilha explicou que essa articulação com a Anvisa, iniciada após uma recomendação da Organização Mundial da Saúde, já resultou em novos registros de medicamentos e no início do protocolo de uso no SUS.
8: É isso que o Ministério da Saúde vem fazendo desde o final do ano passado, junto com a Anvisa, quando convocamos empresas e elas registraram, o Brasil tem o maior número de registros das chamadas canetas emagrecedoras, baixando o preço para a população, e iniciamos o protocolo de uso no Sistema Único de Saúde. Para ver qual é a indicação correta para acesso no SUS de graça.
7: Segundo o ministro, o país já soma 14 produtos registrados contra a obesidade. O aumento da oferta fez o preço das canetas cair de até R$ 2.000 para uma faixa entre R$ 300 e R$ 400 nas farmácias. Padilha destacou ainda que a estratégia do governo no combate à doença não se limita ao medicamento em si, mas inclui também o papel da atividade física e da alimentação saudável.
8: De um lado, ampliação da produção local, transferência de tecnologia, preços acessíveis à população, combinado com a continuidade do protocolo do uso desses medicamentos, combinado com o estímulo à atividade física, alimentação saudável.
7: Lembrando que o protocolo ainda está em elaboração e vai orientar a indicação correta do medicamento nas unidades do SUS em todo o país. Da Rádio Nacional em Brasília, Pedro Lacerda.
9: Os aposentados e pensionistas do INSS, ao participarem das eleições deste ano, terão a prova de vida confirmada de forma automática. Todos os anos, cerca de 40 milhões de beneficiários do Instituto precisam comprovar sua condição para garantir a manutenção dos pagamentos dos benefícios. Desde 2019, como forma de reduzir filas e custos para o processo de prova de vida, o comparecimento presencial deixou de ser regra. Com isso, o governo determinou que o INSS busque, de forma proativa, dados que confirmem a condição de vida do cidadão. O ministro da Previdência Social, Volney Queiroz, explica que os dados das eleições serão usados para essa verificação.
10: A prova de vida pode se dar através do comparecimento eleitoral. Então, se você for votar no dia das eleições, você já terá a prova de vida realizada. O INSS recebe esses dados e já computa como prova de vida. Então compareça às urnas, vote, fortaleça a democracia e prove a sua vida diante do INSS e da Previdência Social.
9: A medida permite simplificar esse processo e ter segurança ao pagamento de benefícios. Nos casos em que o cidadão não comparecer para votar nas eleições de outubro, o INSS continuará adotando outras fontes de dados do governo federal para comprovar a situação dos beneficiários, como registros de emissão de documentos e atendimentos realizados. Em 2024, quando os dados do Tribunal Superior Eleitoral passaram a ser usados pelo INSS, foram atualizados 5 milhões de provas de vida. Segundo a Previdência, o segurado só é convocado a regularizar a situação quando não é encontrada nenhuma informação que confirme sua vivacidade. Da Rádio Nacional em Brasília, Gésio Passos. O Pix terá novas funcionalidades a partir do ano que vem. O Banco Central anunciou nesta sexta-feira medidas para reforçar a segurança e aperfeiçoar a participação das instituições financeiras no sistema. A principal novidade é a realização do Pix automático em contas salário a partir de 1º de julho de 2027. Mas permanece vedado o recebimento de outras transações Pix nesse tipo de conta. O Banco Central também regulamentou a cobrança híbrida, que reúne no mesmo documento o boleto bancário e o QR Code do Pix. A medida busca evitar pagamentos indevidos ou em duplicidade. Essas regras começam a valer a partir de fevereiro do ano que vem. A regulamentação prevê também a possibilidade de dispensar a participação obrigatória de instituições financeiras com mais de 500 mil contas ativas, quando o perfil de clientes ou o modelo de negócios não justificar o acesso à infraestrutura do Pix. Outra medida é a exclusão imediata de instituições financeiras que descumprirem as regras do Pix. Atualmente, o prazo para o desligamento é de 30 dias. Em relação a suspeitas de fraude, as instituições serão obrigadas a informar aos clientes caso seja identificada alguma suspeita. Os bancos deverão ainda disponibilizar canais para esclarecimentos e pedido de revisão com prazo de 7 dias para resposta. Essa medida começa a valer em fevereiro do ano que vem. Além disso, o Banco Central definiu que instituições em liquidação extrajudicial passarão a ser suspensas de forma imediata do Pix. Da Rádio Nacional em Brasília, Gésio Passos.
11: O ex-vereador e ex-presidente da Câmara Municipal de São Paulo, Milton Leite, se entregou nesta sexta-feira à polícia. Ele é um dos alvos da operação que combate a infiltração do PCC no transporte público paulistano. O político do União Brasil compareceu à Delegacia de Investigações sobre Entorpecentes em Mogi das Cruzes, na região metropolitana de São Paulo, acompanhado de um advogado. Por meio de nota, a assessoria do político havia informado nessa quinta-feira que ele estava viajando, se apresentaria em até 24 horas e provaria inocência em todas as acusações. Segundo o Ministério Público de São Paulo, o crime organizado está infiltrado em 12 das 22 empresas de transporte coletivo de passageiros na cidade de São Paulo. Também foi identificado o envolvimento do PCC no financiamento de campanhas políticas nas eleições de 2024 e deste ano. A investigação aponta que a maioria dos alvos atuava como liderança na facção criminosa entre advogados e políticos. Essa operação é mais uma etapa da Operação Decúrio, deflagrada em 2024, quando os investigadores identificaram a rede de informações usada pela facção criminosa PCC para estabelecer a comunicação entre integrantes. Para a polícia, há vários indícios do envolvimento de Milton Leite com o esquema criminoso da facção. O político será levado para a cadeia pública de Mogi das Cruzes. Da Rádio Nacional em São Paulo, Sara Kines.
12: As carteiras nacionais de habilitação vencidas desde 5 de junho ou com vencimento até 8 de dezembro de 2026 tiveram a validade prorrogada até 9 de dezembro deste ano. Além da CNH, a medida vale para outro documento, a autorização para conduzir ciclomotor. Segundo o CONTRAN, Conselho Nacional de Trânsito, não é preciso emitir um novo documento ou realizar qualquer procedimento para registro da prorrogação. Após o fim do novo prazo, o motorista ainda vai ter os 30 dias de carência tradicionais previstos no Código de Trânsito Brasileiro para efetuar a renovação da CNH sem penalidade. A prorrogação de validade dos documentos não se aplica para condutores suspensos ou cassados. Com informações da Agência Brasil, da Rádio Nacional em Brasília, Bianca Paiva.
7: O Supremo Tribunal Federal reconheceu nesta sexta-feira a validade do decreto que reajusta os benefícios do programa Bolsa Família. A decisão do ministro Gilmar Mendes atende a um pedido da Advocacia Geral da União, apresentado em uma ação sobre a renda básica de cidadania. Segundo o ministro, o reajuste não fere as regras eleitorais e é uma medida legal para atualizar o piso familiar do programa. Mendes destacou que a medida não cria benefício novo nem altera os critérios de elegibilidade, tratando apenas do reajuste dos valores das prestações do programa já existente, feito por critério objetivo de correção monetária. O reajuste anunciado na quinta-feira pelo governo federal é de 15%, com base na inflação acumulada pelo INPC desde março de 2023. Com o aumento, o piso mínimo do benefício passa para R$ 691,00 e o valor médio pago às famílias chega a R$ 777. Os novos valores passam a valer a partir de 1º de outubro. No pedido enviado ao Supremo, a AGU argumentou que o decreto apenas repõe a inflação, sem ganho real para os beneficiários. A União também concordou em abrir uma mesa de diálogo com a Defensoria Pública para acompanhar a política nos próximos anos. Da Rádio Nacional em Brasília, Pedro Lacerda.
9: O presidente Lula rebateu nesta sexta-feira o presidente dos Estados Unidos, Donald Trump, que nesta semana acusou o Brasil de não combater as facções criminosas que atuam no nosso país. A declaração de Lula ocorreu durante evento oficial no Rio de Janeiro, que reuniu a cúpula da Segurança Pública Federal, Estadual e Municipal para demonstrar resultados dos convênios assinados para fortalecer a segurança pública. No evento, Lula defendeu que o Estado retome territórios ocupados por esses grupos. O presidente do Brasil ainda rebateu a decisão do governo Trump de classificar as organizações criminosas brasileiras como terroristas. Para Lula, o terrorismo de Estado é diferente do enfrentado pela população nas comunidades.
13: Nós precisamos ganhar do crime organizado. Eu não aceito a ideia de que as facções bandidas são terroristas, como diz o Trump. Quando o Trump fala em terrorismo, ele fala em terrorismo de Estado. Ele fala da luta pela briga pelo poder. Quem era isso? Era o Bolsonaro tentando dar o golpe de 8 de janeiro. Isso é terrorismo. Pensando em matar Lula, Alckmin e matar até o Alexandre Moraes. Esse era o plano. Isso é terrorismo de Estado.
9: O presidente brasileiro defendeu ainda a necessidade de reforçar a vigilância na região da margem equatorial do Amazonas, onde a Petrobras pesquisa a exploração de petróleo.
13: E a gente tem agora petróleo na margem equatorial, a 175 quilômetros da margem do Amapá. E é petróleo, governador, possivelmente é o novo pré-sal. Parece que é de mais qualidade. Então, nós temos que tomar conta disso. O pré-sal fica a 300 quilômetros da margem da nossa praia. Nós temos que tomar conta que o Trump está aí. O Trump está aí atrás de minérios críticos, atrás de petróleo, atrás de terras raras. Não, isso aqui é nosso.
9: No último dia 15, Donald Trump criticou o governo brasileiro por uma suposta falha no enfrentamento às facções criminosas. Em maio, o governo dos Estados Unidos havia designado o PCC e o Comando Vermelho como organizações terroristas estrangeiras. Com informações da Agência Brasil, da Rádio Nacional em Brasília, Gésio Passos. A primeira turma do Supremo Tribunal Federal rejeitou, por unanimidade, o recurso do ex-deputado federal Eduardo Bolsonaro contra a condenação a 4 anos e 2 meses de prisão no processo sobre o aumento das tarifas propostas pelos Estados Unidos. O placar da votação virtual, que terminou nesta sexta-feira, foi de 4-0. Participaram os ministros Flávio Dino, Cristiano Zanin, Carmen Lúcia e Alexandre de Moraes, relator do caso. Eduardo Bolsonaro foi condenado em junho deste ano pelo crime de coação no curso do processo. O colegiado concordou com a acusação da Procuradoria-Geral da República, que considerou haver provas para concluir que o ex-deputado articulou o tarifaço dos Estados Unidos contra as exportações brasileiras para tentar evitar a condenação de seu pai, o ex-presidente Jair Bolsonaro, no processo da trama golpista. Além disso, outras medidas, como a revogação dos vistos de ministros da corte e de integrantes do governo federal, além da aplicação de sanções econômicas da Lei Magnitsky, também tiveram o mesmo objetivo, conforme o entendimento do STF. Desde o ano passado, Eduardo Bolsonaro está nos Estados Unidos e perdeu o mandato de parlamentar por faltar às sessões da Câmara dos Deputados. Com informações da Agência Brasil, da Rádio Nacional em Brasília, Gésio Passos.
14: Duas publicações apresentadas esta semana dentro da programação do 59º Festival de Brasília do Cinema Brasileiro ampliam o diálogo e revelam dados sobre o cinema produzido por mulheres indígenas e também sobre as relações do mercado e dos eventos voltados para o audiovisual e a participação dos povos originários no segmento. O livro Ler o Vento, Filmar o Mundo, pesquisa mapeamento sobre o cinema produzido por mulheres indígenas no Brasil, destaca trajetórias, produções e as diferentes abordagens narrativas a partir do olhar dessas mulheres. Já o manual Diretrizes para um Audiovisual Ético com Povos Indígenas traz orientações e boas práticas para festivais, produtoras, universidades e instituições culturais que desenvolvem trabalhos audiovisuais com povos indígenas. A rede Catarririne, rede audiovisual das mulheres indígenas, é a responsável pelas iniciativas. Durante o lançamento, Bárbara Cariri, uma das coordenadoras do trabalho e conselheira da Catarririne, destacou a importância das publicações.
15: A gente está vivendo um momento político e as cotas, elas são importantes, são necessárias, são urgentes, tem que melhorar. Mas, para além das cotas, a gente está mudando as metodologias. Porque você coloca o indígena ou o quilombola num espaço e você não dá sustância, não dá acolhimento para essa pessoa, você, em alguma camada, é uma continuidade da violência.
14: A pesquisa Mapeamento entrevistou 60 cineastas de 40 povos de todas as regiões do país, entre as quais estão falantes de 35 línguas indígenas. O recorte feminino revela vários obstáculos enfrentados, que vão desde os desafios de financiamento até a preservação dos trabalhos. Entre as entrevistadas, pouco mais de 81% já apresentaram filmes em mostras ou festivais, mas cerca de 71% relataram ter começado a ler um edital e desistido de concorrer por causa da burocracia, requisitos de participação e linguagem dos editais. As entrevistadas citaram como exemplo a dificuldade de fornecer documentos exigidos, especialmente para as que moram nos territórios. O levantamento revelou ainda que 65% das produtoras indígenas já perderam algum material audiovisual. A cineasta Moyara Katsugiana destaca que o livro também é uma ferramenta para dar rosto e voz para as realizadoras indígenas.
15: Quem são essas mulheres? Essa parte inicial desse livro, que é Ler o Vento, ele traz esses dados revelando quem são essas mulheres, né? Afinal de contas, a gente não está falando de números, né? A gente está falando de mulheres, de mães, de benzedeiras, de líderes comunitárias que se encontram nessa pluralidade de ser, de território, de povos, de línguas, uma prática em comum.
14: Já o documento Diretrizes é voltado para profissionais e organizações do setor cinematográfico em geral. Ele lança luz sobre a necessidade do fortalecimento das relações com quem promove eventos, fomenta produção, pesquisa e outras ações ligadas ao audiovisual, baseadas na escuta, na reciprocidade, na remuneração justa e no reconhecimento dos modos indígenas de fazer e pensar cinema, como reforça Bárbara Cariri.
15: Muitas vezes eu percebi essa falta de cuidado, essa falta de escuta e falta também de iniciativa em colocar a gente nessa posição de cabeça de equipe, dessa parte de criação. Então, muitas vezes, a gente estava ali só com alguém que tem que cumprir a ordem, sem poder dar uma opinião nem nada.
14: As orientações foram elencadas de maneira conjunta com depoimentos e vivências de mulheres indígenas em produções, festivais, curadorias e instituições. Da Rádio Nacional em São Luís, Madison Euler.
16: Inscritos na prova nacional docente devem responder até as 23h59 deste sábado, no horário de Brasília, um questionário que reúne informações sobre o perfil do participante e o contexto de sua formação acadêmica. O preenchimento é obrigatório para que o participante possa visualizar o local onde realizará a prova, que acontece neste domingo. O resultado do exame será divulgado em dezembro e as notas poderão ser usadas em processos seletivos para ingresso na carreira docente, na rede pública de ensino. Este ano, a PND conta com a adesão de 2.007 municípios e 23 estados. A participação das redes municipais em 2026 representa um crescimento de 33,09% em relação ao ano anterior, quando houve a adesão de 1.508 municípios. Da Rádio Nacional, no Rio de Janeiro, Sonimar Luz.
17: Neste domingo, dia 20 de setembro de 2026, de 9 da manhã às 9 da noite, o Salão Paroquial da Casa da Palavra vai ser palco da exposição Caminhos do Sírio com a Rainha da Amazônia, um encontro que reúne arte, cultura, educação e tradição paraense em uma programação especial aberta ao público. A exposição apresentará trabalhos produzidos por aproximadamente 15 crianças e adolescentes com faixa etária de 6 a 16 anos. Alunos da professora Dinábia Bittencourt, do projeto multidisciplinar Capuchinhos, e a professora organizadora de Dinábia Bittencourt, dá detalhes da exposição.
18: Em sala de aula, nós começamos a trazer essa conversa sobre o Sírio e ali fomos trabalhando o tema, conversando um pouquinho das nossas experiências, onde cada um foi contando um pouquinho do que já viu, viveu. E na sequência, nós fomos começando ali então a desenvolver os desenhos.
17: Cada aluno é responsável por uma parte da criação. Ao final, as peças serão reunidas com um enorme quebra-cabeça, formando uma única obra de grandes dimensões. O resultado pretende mostrar como diferentes olhares, estilos e formas de expressão podem se unir para construir uma produção artística coletiva. Além da exposição dos trabalhos infantis, o evento contará com uma feira de artesanato, com empreendedores locais, fortalecendo a economia criativa e valorizando os saberes, talentos e manifestações da cultura paraense. A programação também terá comidas típicas, doces e outros sabores da região. Marcos Aleixo, da Rádio Cultura de Belém, para a Rádio Nacional em Brasília.
19: O Banco Mundial vai injetar 5,5 bilhões de reais em projetos para descarbonizar a indústria brasileira por meio de parceria com o BNDES. A expectativa é que a iniciativa mobilize outros 9 bilhões de reais de recursos públicos e privados. Além do financiamento, a ideia é reduzir os riscos dos investimentos pioneiros e mostrar a viabilidade comercial das tecnologias de baixo carbono, que são mais sustentáveis e bem menos agressivas ao meio ambiente. Segundo o Banco Mundial, a iniciativa vai ajudar o país a atingir a meta de reduzir em 30% as emissões de gases do efeito estufa da indústria até 2033. São três eixos da parceria. A primeira voltada para empresas de uso intensivo de energia para adotar novas tecnologias sustentáveis sem ficar menos competitivas. A segunda é voltada para combustíveis de baixo carbono, para descarbonização dos transportes aéreo e marítimo. São projetos para a produção do SAF, que é o combustível sustentável de aviação, o e-metanol, feito a partir do hidrogênio verde, e o biometano, obtido do gás da decomposição de produtos orgânicos. A terceira linha visa a infraestrutura de uso compartilhado, permitindo o uso de diferentes empresas e estruturas, por exemplo, para armazenagem e transporte de hidrogênio verde e amônia. Da Rádio Nacional em Brasília, Zília Gabriel Brum.
20: Os pesquisadores do Observatório da Torre Alta da Amazônia, o ATTO, estão monitorando os impactos do fenômeno El Niño sobre uma área de floresta primária preservada na Amazônia. Os cientistas acompanham indicadores como volume de chuva, temperatura e umidade do ar, além da temperatura e da umidade do solo. Os dados são captados por instrumentos instalados em uma torre de 325 metros de altura, localizada na Reserva de Desenvolvimento Sustentável do Uatumã, a cerca de 150 quilômetros de Manaus. Os resultados coletados apontam uma intensificação das condições de calor e seca na região. Em setembro, a temperatura da floresta chegou a ficar 2,4 graus Celsius acima da média registrada nos últimos 14 anos para o mesmo período. A redução das chuvas também chama a atenção. Em julho, foram registrados apenas 21 milímetros de precipitação, volume 73% menor que a média histórica. Em agosto, o índice permaneceu no mesmo patamar. Em setembro, até o momento, foram registrados apenas 2 milímetros de chuva, uma queda de quase 66%. A umidade relativa do ar também apresentou redução significativa e ficou abaixo dos níveis normalmente observados para esta época do ano. No solo, o cenário é semelhante. A temperatura permanece acima da média desde janeiro, enquanto a umidade nas camadas superficiais segue em níveis baixos. Segundo o pesquisador do Instituto Nacional de Pesquisas da Amazônia, Cléo Quaresma, os efeitos mais evidentes do El Niño começaram a ser percebidos a partir de julho, com o início da estação seca. O monitoramento busca entender como a combinação de menos chuva e temperaturas mais elevadas pode afetar o funcionamento da floresta. A principal preocupação dos pesquisadores é a possibilidade de mudanças profundas, alterando processos como as trocas de carbono e água com a atmosfera. O observatório já registrou efeitos semelhantes durante episódios anteriores do El Niño, especialmente nos períodos de 2015 a 2016 e de 2023 a 2024. O acompanhamento atual deverá ajudar a compreender como a floresta responde a eventos climáticos extremos cada vez mais frequentes. Da Rádio Nacional no Rio de Janeiro, Tatiana Alves.
9: A ginasta Flávia Saraiva conquistou o ouro nas paralelas assimétricas na etapa deste sábado da Copa do Mundo de Ginástica Artística na Hungria. Essa foi a primeira medalha do Brasil nessa competição. Este exercício acontece em duas barras paralelas que ficam em alturas diferentes. A atleta fica pendurada pelas mãos e faz acrobacias, saltando de uma barra para outra. Flávia Saraiva terminou em primeiro lugar com 3.366 pontos, superando a norte-americana Tatum Drush e a eslovaca Bárbara Kundrat. Outra brasileira, Lohane Oliveira, participou da final, mas acabou fora do pódio em quarto lugar. Ainda neste sábado, Caio Souza representou o Brasil na final das argolas, mas infelizmente sofreu uma lesão no braço e teve que deixar a Copa do Mundo. Neste domingo, tem mais Flávia Saraiva nas finais. Junto com Rebeca Andrade, ela disputa o pódio da trave de equilíbrio. E no solo, Flávia tenta mais uma medalha, agora na companhia de Lohane Oliveira, da Rádio Nacional em Brasília, Gabriel Brum. Um pesquisador brasileiro encontrou 8 planetas fora do Sistema Solar que podem abrigar vida. O levantamento foi feito pelo cientista Fábio Calabrio, sob orientação do professor Marcelo Borges Fernandes, do Observatório Nacional. Fábio analisou os dados de 6 mil exoplanetas, aqueles que estão fora do Sistema Solar, registrados pela NASA, a Agência Espacial dos Estados Unidos. Ele identificou os mais parecidos com a Terra, a partir de características como raio, densidade, formação da atmosfera, pressão e temperatura, e que também devem estar a uma distância adequada da estrela em que orbitam.
2: Com esses planetas divididos em rochosos, pequenos e grandes, eu encontro quantos deles estão na zona de habitabilidade, que é uma zona que possibilita água líquida porque não é nem tão quente, mais próximo da estrela, e nem tão frio para longe da estrela. Então é a zona perfeita, né?
9: Dos 8 exoplanetas, o mais parecido com a Terra é chamado de GJ-1002b, que está a 16 anos-luz daqui. Isso quer dizer que a luz leva 16 anos
1: para fazer o trajeto entre os dois planetas. Segundo o Observatório Nacional, ele tem 98% de similaridade com o nosso planeta. A pesquisa foi apresentada no Astrobion, evento organizado pelo Observatório Nacional no Rio de Janeiro. De acordo com Fábio Calabro, o trabalho pode servir como parâmetro para futuras observações de planetas, para manter os olhos sobre aqueles que podem ter mais informações. Com colaboração de Vitor Abdala, da Agência Brasil, da Rádio Nacional em Brasília, Gabriel Brum.
21: Quase metade dos médicos que trabalham em unidades de terapia intensiva no Brasil apresenta sinais elevados de esgotamento mental e emocional. É o que revela um levantamento da Associação de Medicina Intensiva Brasileira em parceria com o Conselho Federal de Medicina. Segundo o estudo, 48,5% dos entrevistados relataram alto nível de desgaste emocional, enquanto 31,2% apontaram esgotamento moderado. Na prática, isso significa que quase 8 em cada 10 médicos que atuam em UTIs precisam de atenção e cuidados voltados à saúde mental. A pesquisa também mostra que 46,4% dos profissionais têm baixa satisfação com o trabalho que realizam. Quando são incluídos aqueles com satisfação apenas moderada, o percentual sobe para 84,5%, indicando que a maioria não está plenamente satisfeita com a rotina nas unidades de terapia intensiva. A pesquisa ouviu mais de 2.300 profissionais em 26 estados e no Distrito Federal. O levantamento aponta ainda que a qualificação profissional faz diferença. Médicos especialistas em terapia intensiva registraram menores índices de esgotamento e maior realização pessoal. Já entre os generalistas que atuam nas UTIs, os percentuais de desgaste emocional, afastamento afetivo e insatisfação profissional foram mais elevados. Durante a apresentação dos resultados, representantes do Conselho Federal de Medicina destacaram que a pressão tende a ser ainda maior para os profissionais da rede pública, que muitas vezes enfrentam condições de trabalho mais difíceis, menor remuneração e múltiplos vínculos empregatícios. A avaliação dos especialistas é que a saúde mental dos médicos deve ser tratada como prioridade e incorporada às políticas públicas de saúde. Segundo a entidade, o tema exige a mobilização de gestores, instituições e autoridades para garantir melhores condições de trabalho e atendimento à população. Com informações da Agência Brasil, da Rádio Nacional, no Rio de Janeiro, Tatiana Alves.
22: Morreu nesse sábado, aos 77 anos, uma das referências em saúde pública no Brasil, o médico Paulo Roberto Teixeira. Ele foi protagonista na criação da primeira resposta de governo à AIDS no Brasil, em 1983, época em que a doença ainda era pouco conhecida e marcada pelo estigma. Quando os primeiros casos de AIDS foram confirmados em São Paulo, Teixeira estava à frente do programa de Hanseníase do Estado. A experiência com uma doença que também era marcada pela exclusão ajudou a desenhar para a AIDS uma política pautada no direito à saúde e ao respeito, que passava pela prevenção e assistência, incluindo o acesso aos antirretrovirais e o trabalho em parceria com a sociedade civil. No ano 2000, já à frente do Programa Nacional de DST AIDS do Ministério da Saúde, Paulo Teixeira passou a denunciar que os preços dos medicamentos eram inviáveis para a manutenção do acesso universal ao tratamento de AIDS pelo SUS e passou a defender a quebra de patentes dos laboratórios farmacêuticos. Defendeu que a Lei de Patentes Brasileira, aprovada em 1996, limitou o acesso à saúde e organizou um programa internacional de transferência de tecnologia entre países do Sul Global para a produção de antirretrovirais genéricos. Esse movimento foi fundamental para que, em 2001, a Organização Mundial do Comércio reconhecesse que o direito à saúde está acima das regras de propriedade intelectual e fortaleceu a luta dos países pobres pelo direito de acesso ao tratamento. A luta pelo acesso universal ao tratamento seguiu na Organização Mundial de Saúde, quando Teixeira assumiu, em 2003, o Departamento de HIV/AIDS da OMS. Lá, ele lançou a estratégia 3x5, em português, 3x5, que estabeleceu a meta de 3 milhões de pessoas vivendo com HIV em tratamento em todo o mundo até o fim de 2005. Em nota, o Ministério da Saúde manifestou pesar pela morte de Paulo Roberto Teixeira, reconhecendo que ele foi um dos nomes fundamentais da resposta do país à epidemia e que Paulo Teixeira dedicou a vida à defesa da saúde como direito, dos direitos humanos e do acesso universal à prevenção e ao tratamento. Da Rádio Agência Nacional em São Paulo, Eliane Gonçalves.
0: A cartilha do participante com orientações para a prova de redação do Enem já pode ser acessada no portal do INEP. E neste ano, a publicação ganhou versões adaptadas para pessoas com dislexia, transtorno do espectro autista, além de participantes surdos ou com deficiência auditiva. O conteúdo apresenta a matriz de referência da redação e detalha as 5 competências avaliadas pelos corretores. A cartilha também traz exemplos de textos que alcançaram notas altas em edições anteriores do Enem. Os modelos vêm acompanhados de comentários pedagógicos que mostram na prática como funciona a correção e quais critérios são considerados na avaliação. No dia da prova, o candidato deverá elaborar um texto dissertativo argumentativo de até 30 linhas, baseado no tema proposto nos textos de apoio e nos conhecimentos adquiridos ao longo da formação escolar. O INEP alerta que situações como fugir ao tema, escrever um texto com até 7 linhas, desrespeitar a estrutura exigida ou inserir conteúdo sem relação com a proposta podem resultar em nota zero. Entre os critérios observados estão o domínio da norma padrão da língua portuguesa, a capacidade de desenvolver o tema com argumentos consistentes, a organização das ideias, o uso adequado dos recursos linguísticos e a apresentação de uma proposta de intervenção que respeite os direitos humanos. As provas do Enem 2026 serão aplicadas nos dias 8 e 15 de novembro. A redação será realizada no primeiro dia, junto com as provas de linguagens e ciências humanas. A cartilha completa pode ser baixada no portal do INEP. Da Rádio Nacional, no Rio de Janeiro, Tatiana Alves.
3: Reconhecida como doença pela Organização Mundial da Saúde em 2022, o lipedema é uma condição vascular crônica que acomete principalmente mulheres. É caracterizado pelo acúmulo desproporcional de gordura, sobretudo nas pernas, coxas e quadris. Em alguns casos, também atinge os braços. Um dos maiores desafios é o diagnóstico da doença, que atinge cerca de 12% das brasileiras e muitas vezes é confundida com obesidade. A publicitária Jéssica Jaruzeski é uma delas e só aos 27 anos teve o lipedema identificado, mesmo já tendo observado o problema desde criança.
5: Quando eu tinha aproximadamente 23 anos, 24, eu fui num vascular para investigar a insuficiência venosa, porque eu estava cheia de hematomas e muitas dores nas pernas, principalmente panturrilha e acima do joelho. O vascular não me falou que eu tinha lipedema. Ele usou a expressão, você tem uma celulite inflamada, e me deu um remédio para circulação e vai para casa que não tem muito o que fazer. Passaram-se vários anos e quando eu tinha 27 anos, eu perguntei para um dermatologista se o que eu tinha era lipedema, pois eu já tinha ouvido falar em lipedema. Eu bati os sintomas e eu me identificava. E ele olhou e falou, sim, é lipedema. A desproporção do teu quadril, coxas com a parte de cima do teu corpo, tenho certeza que é.
3: Atualmente, Jéssica faz tratamento e não tem mais nenhum sintoma do lipedema. E reforça que a doença vai muito além da questão estética.
5: Para além da estética, essas mulheres, principalmente as mais pobres, que não têm condição de procurar um médico particular e tratar o lipedema, em graus como 3 e 4, até mesmo a mobilidade dessa mulher é reduzida. Porque existem complicações no lipedema que afetam pé, joelho e podem atrapalhar e deixar essa mulher com problemas motores. Então é muito importante que a gente veja o lipedema como uma doença sistêmica que é, e não mais como um cunho estético.
3: Diretor de comunicação da Sociedade Brasileira de Angiologia e de Cirurgia Vascular, o médico Antônio Carlos de Souza afirma que a gordura acumulada gera muita dor.
23: Diferentemente da obesidade comum, essa gordura costuma ser dolorosa.

0: inclusive, não é uma condição passageira e curável.
1: O médico destaca que o tratamento deve ser individualizado e multiprofissional e deve vir antes de qualquer procedimento invasivo, como cirurgia.
0: Não existe uma única medida que resolva todos os casos. Não existe um remédio único. A base do tratamento é um tratamento mais conservador, que inclui orientações alimentares específicas, o controle de peso, exercício físico de baixo impacto, eventualmente fisioterapia, drenagem linfática, uma terapia de compressão, a utilização de alguns dispositivos que comprimem, cuidados com a pele, controle da dor e, de uma forma geral, um acompanhamento com várias especialistas, inclusive o cirurgião vascular e angiologista.
1: No Brasil, tramita na Câmara dos Deputados, desde novembro de 2023, um projeto de lei que dispõe sobre a atenção às pessoas com lipedema no SUS, Sistema Único de Saúde. Entre os pontos do documento estão a elaboração e adoção de protocolos clínicos e terapêuticos para a doença e a realização de ações e campanhas de divulgação, assim como os serviços disponíveis para diagnóstico e tratamento. O projeto de lei ainda aguarda parecer da relatora na Comissão de Finanças e Tributação. Com produção de Lígia Maria, da Rádio Nacional no Rio de Janeiro, Priscila Terezo.
2: O ministro do Supremo Tribunal Federal, Flávio Dino, deu prazo de 90 dias para que o governo federal faça uma análise técnica e reavalie também parte das regras de atuação da Comissão de Valores Mobiliários. O órgão regula, fiscaliza e desenvolve o mercado de capitais no país. A decisão deste domingo faz parte da ação na qual Dino já determinou que a União elabore um plano emergencial para reestruturar o trabalho de fiscalização da comissão, que é vinculada ao Ministério da Fazenda. O trabalho deverá ser conduzido pela pasta em conjunto com o Banco Central e o COAF, Conselho de Controle de Atividades Financeiras. O ministro do Supremo cita ainda falhas apontadas pela Transparência Internacional, que enviou ao STF informações que mostram fragilidades nos controles internos da Comissão de Valores Mobiliários e que podem comprometer, inclusive, a independência funcional do órgão. Dino disse que há indícios do arquivamento de denúncias sem a realização de diligências mínimas e citou um caso encaminhado em 2022 que antecipava, com elevado grau de detalhamento, as irregularidades encontradas posteriormente no Banco Master. De acordo com o ministro, uma resolução aprovada em 2022 pela CVM permitiu a formação de estruturas de investimentos em múltiplas camadas, sem limitação de teto. A modalidade ocorre quando um fundo de investimento investe em outro fundo. A decisão também relata o descumprimento de regras da Controladoria Geral da União para evitar a exposição de pessoas que denunciam irregularidades. O caso envolvendo a Comissão de Valores Mobiliários chegou ao Supremo em março do ano passado, quando o Partido Novo entrou com uma ação no STF para contestar o pagamento da taxa de fiscalização do órgão. A legenda citou que foram arrecadados 2 bilhões e 400 milhões de reais entre 2022 e 2024. Desse total, 2 bilhões e 100 milhões de reais vieram das taxas. No mesmo período, o orçamento do órgão foi de 670 milhões de reais. Com informações da Agência Brasil, da Rádio Nacional em São Luís, Madison Euler.
3: Flávia Saraiva e Rebeca Andrade garantiram uma dobradinha brasileira na trave, na etapa da Hungria da Copa do Mundo de Ginástica Artística. Flávia conquistou o ouro pela apresentação. Essa foi a segunda medalha dourada da ginasta na competição. No sábado, ela já havia vencido a final das barras assimétricas. Já a Rebeca Andrade ficou com a prata na trave. O Brasil também conquistou duas medalhas na final do solo. Flávia Saraiva ficou com a prata. Ela perdeu o ouro no desempate para a norte-americana Dulce Keylor. E Lohane Oliveira completou o pódio com bronze. A etapa da Hungria é a penúltima da Copa do Mundo de Ginástica Artística 2026. Na próxima semana, a etapa de Paris encerrará o circuito. Depois, as atenções se voltam para o Campeonato Mundial de Ginástica Artística de 2026, que será disputado entre 17 e 25 de outubro na Holanda.

0: da Rádio Nacional em Brasília, Oussama El Ghauri.
1: As salas de cinema da capital deverão oferecer pelo menos uma vez por mês sessões adaptadas para crianças e adolescentes com transtorno do espectro autista e seus acompanhantes. A determinação está prevista na Lei número 3.496, sancionada na última terça-feira pelo prefeito Eduardo Siqueira Campos. As sessões terão iluminação suave, com as luzes parcialmente acesas e volume de som reduzido em relação às exibições convencionais. A legislação também permite que o público entre e saia da sala a qualquer momento, de acordo com suas necessidades. A proposta é oferecer um ambiente mais acolhedor e adequado às necessidades sensoriais de crianças e adolescentes com TEA. A medida vale para todas as salas de cinema instaladas em Palmas e já está em vigor.
2: Da Rádio Unitins FM de Palmas, Tina Santos para a Rádio Nacional de Brasília.
0: Começa em São Paulo, nesta segunda-feira, 21 de setembro, a 14ª edição da Semana Move, campanha latino-americana que promove o esporte e a atividade física. A iniciativa conta com a cooperação da Unesco, a Organização das Nações Unidas para Educação, Ciência e Cultura, e a coordenação é do SESC São Paulo. O tema do evento este ano é Esporte é Bem-Estar. E a técnica de esportes do SESC São Paulo, Thaís Monteiro, explica o objetivo da campanha.
3: O objetivo dessa campanha é incentivar pessoas de todas as idades a incorporarem o movimento ao cotidiano, valorizando esporte e atividade física como experiências de bem-estar, convivência e qualidade de vida.
0: A campanha quer também valorizar práticas acessíveis e prazerosas ligadas à realidade das pessoas onde elas vivem. Para assegurar os objetivos, são oferecidas centenas de atividades gratuitas, como aulas abertas, vivências, cursos e bate-papos com importantes nomes do esporte nacional. Entre eles, Vanderlei Cordeiro de Lima, do atletismo, Gabrielzinho, da natação paralímpica, Fofão, do vôlei feminino e Formiga, do futebol também feminino. A programação completa do evento está na página sescsp.org.br/SemanaMove e também no site semanamove.com. Da Rádio Nacional em Brasília, Oussama El Ghauri.
4: Depois de vacinar mais de 1 milhão de crianças de até 5 anos de idade com a pneumovinte, o Ministério da Saúde disponibiliza agora o imunizante para pessoas com 85 anos ou mais. A vacina protege contra a bactéria pneumocócica e suas formas graves, como a pneumonia e a meningite. A estimativa é de que mais de 2 milhões e 300 mil pessoas façam parte do público-alvo em todo o país e ao menos 90% sejam imunizadas. A vacinação já começou em vários estados e nesta segunda-feira chega a todos os postos de saúde e clínicas da família da cidade do Rio de Janeiro. O objetivo é reduzir o risco de complicações, hospitalizações e óbitos entre os mais idosos que estão em processo natural de envelhecimento do sistema imunológico. Além das consequências respiratórias, a bactéria pneumocócica pode causar problemas cardíacos, renais e comprometer o sistema nervoso central, entre outros. Dados nacionais mostram que entre os brasileiros com 85 anos ou mais, a taxa de mortalidade por pneumonia alcançou 758,1 óbitos por 100 mil habitantes em 2024. E 743,1 por 100 mil em 2025. A pneumovinte foi incorporada no Calendário Nacional de Vacinação em junho deste ano, para crianças menores de 5 anos. Da Rádio Nacional no Rio de Janeiro, Cristiane Ribeiro.
5: Após redução da taxa básica de juros, o mercado financeiro passou a prever mais um corte na Selic. A nova projeção está no Boletim Focus desta segunda-feira. Na semana passada, o Copom, Comitê de Política Monetária, reduziu a taxa para 13,75% ao ano. Agora, os economistas consultados pelo Banco Central esperam que termine o ano ainda mais baixa, em 13,5%. Já para a inflação, a previsão teve um leve aumento, subindo de 4,9% para 4,92%. enquanto a expectativa para o crescimento econômico caiu levemente para 1,88%. Era 1,89% na semana passada. Bom lembrar que o mundo continua sob a influência das incertezas causadas pelo conflito iniciado por Estados Unidos e Israel contra o Irã. O barril do petróleo continua na faixa dos $100, o que afeta a inflação mundial. O último dado do Boletim Focus permaneceu sem alteração. Dólar a R$5,20. Da Rádio Nacional em Brasília, Gabriel Brum.
6: O Brasil abre nesta terça-feira o debate da Assembleia Geral das Nações Unidas, quando os líderes mundiais falam sobre as prioridades e preocupações de cada país. O presidente Lula desembarcou no domingo nos Estados Unidos e nesta segunda tem uma série de encontros bilaterais marcados. Lula recebe na residência oficial em Nova York o presidente do Uruguai, Yamandu Orsi, por volta das 11h30 da manhã no horário de Brasília. Uma hora depois, tem audiência com o prefeito de Nova York, Zoran Mandani, do Partido Democrata. E no fim da tarde, com o senador Bernie Sanders, ligado ao Bloco Democrata. Na terça-feira, como faz tradicionalmente há 7 décadas, o Brasil é o primeiro país a discursar na Assembleia Geral. Esta será a 11ª participação de Lula. No discurso, ele deve ressaltar a importância do multilateralismo diante dos conflitos internacionais, deve defender a negociação para a solução de disputas, o respeito ao direito internacional humanitário e a não interferência em assuntos internos de outros países. O discurso deve apresentar a visão do Brasil sobre a reforma das Nações Unidas e do Conselho de Segurança, entre outros temas. O Itamaraty não informou sobre um possível encontro entre Lula e o presidente dos Estados Unidos. Donald Trump é o segundo a discursar e eles poderiam se cruzar nos bastidores do plenário. No ano passado, os dois tiveram um breve contato quando Trump disse que havia acontecido uma química excelente entre eles. Depois da abertura, o presidente do Brasil terá encontro bilateral com o secretário-geral da ONU. Essa será a última vez de Antônio Guterres em uma semana de alto nível, já que seu segundo mandato termina este ano. Lula retorna para o Brasil em seguida. Mas a delegação brasileira também participa de uma série de reuniões ao longo da semana de alto nível da ONU. O ministro Mauro Vieira participa de encontros com ministros das relações exteriores de outros países, além de diversas reuniões como do BRICS, da Comunidade de Estados Latino-Americanos e Caribenhos, do Fórum de Diálogo Índia-Brasil-África do Sul e do Grupo dos 77 China, que é a maior coalizão de países em desenvolvimento. O Brasil também promove reuniões do Painel Internacional de Desigualdade, da Aliança Global contra a Fome e da Zona de Paz e Cooperação do Atlântico Sul, que o Brasil preside pelos próximos 3 anos. Além de Mauro Vieira, viajaram para reuniões em Nova York os ministros do Desenvolvimento e Assistência Social, Wellington Dias, da Gestão e da Inovação, Esther Dweck, dos Povos Indígenas, Luiz Eloy Terena e da Igualdade Racial, Raquel Barros. O debate geral da Assembleia da ONU vai até o dia 28 de setembro. Da Rádio Nacional em São Luís, Gabriel Correa.
7: Organizada pelo IBRAM, o Instituto Brasileiro de Museus, a Primavera dos Museus reúne instituições de todo o país no começo da estação para aproximar a sociedade desses espaços. Com o tema Museu para Todas as Pessoas, a iniciativa busca refletir sobre inclusão e diversidade para democratizar o acesso a espaços culturais. Mais de 900 instituições de todo o país participam da ação, com atividades relacionadas ao tema da inclusão e diversidade. A proposta abarca desde a acessibilidade ao sentimento de pertencer e se sentir representado em mais de 2 mil atividades inscritas, como palestras, oficinas, mostras e ações educativas. Entre os participantes está o Museu das Favelas, em São Paulo. Priscila Fênix, da Gerência de Conteúdo da instituição, comenta a programação especial.
8: No dia 24, uma formação sobre acessibilidade e patrimônio, discutindo os desafios de tornar espaços históricos mais acessíveis e pensar também na função social desses espaços. No dia 25, a oficina Favela no Toque proporciona uma experiência de construção de uma árvore faveleira, um símbolo importante para o museu. E no dia 26, o encontro Afrofuturismos, Imaginando e Construindo Prosperidades, que reúne literatura, música e debate sobre futuros possíveis no contexto da população negra.
7: Em Salvador, o Museu de Arte da Bahia traz uma oficina de modelagem de argila e a exposição A Bahia pelo Olhar do Autismo. Em Fortaleza, o Museu de Arte Contemporânea do Ceará realiza uma visita mediada em Libras na mostra Arte Surda. Em Manaus, o Museu da Cidade oferece atividade prática que explora a fuligem como pigmento artístico. Em Cuiabá, o Museu de História Natural de Mato Grosso realiza visita mediada na exposição Territórios, do artista Babu 78, com obras sobre o cotidiano da periferia cuiabana. No Rio de Janeiro, o Arquivo Nacional retrata as histórias de 10 mulheres do século XIX na exposição Senhora Liberdade, Mulheres Desafiam a Escravidão. Em Porto Alegre, o Museu da URGS, Universidade Federal do Rio Grande do Sul, apresenta a exposição sobre a memória e o protagonismo da população negra na capital gaúcha. É possível consultar a programação completa pelo site visite.museus.gov.br e selecionar por cidade, data ou instituição. Da Rádio Nacional em São Paulo, Sara Kines.
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10: 50 pontos de ônibus de Curitiba foram equipados com um sistema que permite ao passageiro fazer uma chamada de vídeo com uma central de atendimento enquanto espera pelo coletivo no período noturno. A medida busca ampliar a sensação de segurança e oferecer um canal rápido de apoio em situações de risco. Os equipamentos contam com câmera, áudio e conexão direta com a central, permitindo que o usuário seja visto e orientado em tempo real. A tecnologia está sendo implantada inicialmente em pontos considerados estratégicos e com maior circulação à noite, e pode ser ampliada conforme a avaliação do projeto. E a Prefeitura de Contenda, na região metropolitana de Curitiba, anunciou a liberação de 9,79 milhões do governo do estado para concluir a pavimentação da Estrada São João. Serão asfaltados 4,1 quilômetros restantes da via que liga a sede do município ao distrito de Catanduvas do Sul, uma reivindicação da comunidade há cerca de 3 décadas. A licitação para contratar a empresa responsável deve ocorrer nos próximos dias e a expectativa é iniciar os trabalhos nas próximas semanas. Grande abraço para você, uma excelente quinta-feira e até amanhã. De Curitiba, Mauro Conte, com informações da Rede AERP.
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11: A ata de registro de preços, que envolve a limpeza de praias, coleta e transporte de cascas de coco verde na alta temporada em Pontal do Paraná, não deve ser renovada. Os serviços também incluem varrição manual em vias e áreas públicas, incluindo raspagem de areia junto ao meio-fio. A determinação é do Tribunal de Contas do Estado. O órgão julgou parcialmente procedente uma representação da Lei de Licitações e Contratos. Entre as irregularidades apontadas, a incerteza quanto ao adicional de insalubridade considerado para os trabalhadores. O fato torna necessário o encerramento do contrato com a empresa vencedora. Omar Nasser, do Tribunal de Contas do Estado do Paraná. O Tribunal de Contas do Estado passou a divulgar os pareceres prévios relativos às prestações de contas anuais dos prefeitos. A publicação é feita juntamente com as informações relacionadas aos julgamentos feitos pelas câmaras de vereadores. Também estão disponibilizados os quóruns de votação nas casas legislativas, nos casos em que houve divergência entre o parecer do TCE e a decisão dos vereadores. A iniciativa representa mais um avanço na transparência das informações conservadas pela Corte. A consulta pode ser feita em www.tce.pr.gov.br. Basta entrar em Transparência, depois em Processos e Decisões, Processos Transitados e, finalmente, em Municípios. Omar Nasser, no Tribunal de Contas do Estado do Paraná.
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Excelente terça-feira para você que me acompanha aqui nas ondas sonoras da Mundo Livre FM. Sou Silvia Sprenger, chegando para levar muita música boa para os seus ouvidos. Hoje abro com Doors.

0: botando esse corpo aí pra sacudir já cedo, hein? É, aqui na Mundo Livre, sua atitude sonora, se curtiu Maroon 5, Moves Like Jagger, também o Michael Jackson, Beat It. E o nosso Mundo Livre Flow tá chegando, hein? Trazendo 10 sons na sequência pra você. E a gente vai abrir com um som épico essa edição do Flow. Um som que faz tempo que eu não escuto. Vou adorar curtir junto contigo, hein? Kim Carnes tá chegando por aqui com sua voz rouca. É já já aí no Flow.
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0: Mundo Livre, sua atitude sonora, Metallica, Whiskey in the Jar, e agora aqui no Flow, Stone Temple Pilots.
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0: Livre, sua atitude sonora, trazendo Erasure, A Little Respect e ainda o Coolio com Gangsta's Paradise. Pra fechar essa nossa primeira edição do Mundo Livre Flow aí dessa terça-feira, foram 10 sons na sequência, tava bom demais, né? Então, tenho uma dica pra você, não perca as demais edições do Flow, sempre com sons escolhidos a dedo. Ah, mais uma dica bônus, hein? Não perca o Mundo News, é já já, depois do horário eleitoral, trazendo música boa e informação pra você na medida certa. Bom dia!
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0: Bom dia! Uma excelente manhã de terça-feira, dia 22 de setembro, 7 horas 26 minutos. Nós juntos por aqui, hein? Sou Silvia Sprenger, abrindo mais uma edição do nosso Mundo News. Música boa, informação, você aqui comigo. Então, vamos lá, hein? Sempre juntos. Muitos destaques por aqui hoje no Mundo News. Temporais causam estragos no Paraná, minha gente. As buscas pelo helicóptero desaparecido com o cantor Rick e empresário seguem com drone térmico lá em Santa Catarina. E a primavera começa hoje. O que esperar da nova estação, hein? Te conto aqui no Mundo News. Agora 15 graus em Curitiba. Já temos alertas de trânsito chegando por aqui, viu? Deixa eu trazer aqui. O Gilson Tavares primeiro mandou aqui um bom dia, né? E um força na peruca. Na peruca, não. Força na paçoca, como diz um ouvinte para o seu filho. Verdade, até já virou enquete isso por aqui, né, Gilson? Mas olha, o alerta de trânsito é o seguinte. Padre Agostinho, antes do terminal do Campina do Siqueira, tem um pequeno alagamento ali. Os carros estão utilizando duas das quatro pistas. E a Estela, também no trânsito, na Conselheiro Laurindo, quase em frente ao Teatro Paiol, tem uma árvore bloqueando a pista da esquerda. E parte da direita também, tem que passar bem devagar ali, com muita atenção nesse ponto. Obrigada pelos avisos, Gilson, Estela. Nosso WhatsApp está aberto esperando sua mensagem também. 99257-9390. Enquanto você manda aí o seu bom dia, sigo por aqui, trazendo música boa para você. E abrimos hoje, gente, nessa terça-feira chuvosa, abrimos aí com Radiohead, High and Dry, aqui no nosso Mundo News.

0: Mundo Livre, sua atitude sonora, trazendo Foo Fighters pra você, Learn to Fly, também Smith's This Charming Man. Muita música boa aí na sua manhã. São 7 horas e 42 minutos agora. Chegou mensagem do Aldrin, teclando de São José dos Pinhais. Ele comenta aqui dos sinaleiros na Avenida das Torres, ali pertinho da ponte estaiada, estão inoperantes, está bem difícil fazer as conversões. Obrigada pelo alerta, viu, Aldrin? Estamos com mais alguns alertas, inclusive ligados à chuva. Daqui a pouco já trago mais alguns, tá? Quero falar agora do tempo, essa chuvarada de ontem com raios, muito vento, granizo. Sabe que logo a Manu Mariani do G1 conta pra gente um pouco do que rolou aí pelo Paraná, né? E seguimos com alerta de temporal hoje ainda, tá? No dia justamente em que a primavera chega, às 9 horas e 5 minutos da noite, e vai até dia 21 de dezembro, quando aí começa o verão. E teremos bastante variação no tempo, gente, nessa primavera. Dias frios, dias quentes, chuva, afinal a primavera é mesmo, né? Um período de transição. E segundo o CIMEPAR, esse mês de setembro agora de 2026 deve terminar com chuva acima da média em todas as regiões do Paraná. Estamos sob influência do El Niño e é justamente na primavera que ele deve ter mais intensidade. Bom, para hoje, o pior da chuva é para ter passado já, tá? Mas isso não quer dizer que não vai chover, pelo contrário. Devemos ter chuva até pelo menos o meio da tarde, tá? Mas o volume maior é para ter rolado já aí na madrugada, tá? Mas fica o alerta, porque você sabe que tudo pode mudar, né? Então fique bem atento, atenta aí aos avisos da Defesa Civil. Em relação às temperaturas, outro ponto de atenção, porque hoje tem mínima invertida. Agora estamos com 15 graus, a máxima chega a 19 e a mínima 10 graus, isso lá às 11 da noite. Vai ficar até tarde na rua? Leva um casaco a mais aí, porque vai precisar, tá? E o guarda-chuva, porque tem chuva ao longo do dia. Quarta-feira, o que acontece? Ainda devemos ter chuva, mínima de 10, máxima de 12 apenas. Então, um dia muito frio aí amanhã. Na quinta, 10 de mínima, 18 de máxima, já sem chuva. Sexta-feira, 11 de mínima, 24 de máxima, com presença do sol. E final de semana, de tempo aberto e quente. Oremos, né, que fique assim, porque o final de semana, os últimos finais de semana têm sido bem fechados, né, com chuva. Esse aí é para ser de tempo aberto. Vamos confirmando para você dia a dia por aqui. O Marcelo já mandou seu bom dia, nosso ouvinte aqui pelo WhatsApp, comentando do tempo justamente, sobre as tempestades aí, né? Não foi fácil, né, gente? A Manuela, ouvinte da Mundo, sempre escutando no caminho da faculdade, terçou hoje. Bom dia para todos. Valeu, Manu, obrigado por levar a gente de carona. Já tô voltando com alertas de trânsito, inclusive dos ouvintes. Estão chegando alguns por aqui, já conto para você.
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2: Alerta, gente, árvores caídas. E o Acimar avisa ali de uma árvore caída na Via Vêneto, antes do terminal de Santa Felicidade. O Rodrigo fala de uma árvore caída em frente à rodoviária. Também alguns pontos aí com ruas alagadas, tá? E Lidiane fala da Avenida Anita Garibaldi com Simão Mansur, Estados Unidos, com Canadá, sinaleiros desligados. Então, muito cuidado aí no trânsito, ainda há reflexos do temporal de ontem. E com chuva tudo fica bem mais complicado, pistas escorregadias, inclusive.
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0: Faith No More, aqui na Mundo Livre, sua atitude sonora. Falling to Pieces, ainda Rolling Stones, Love is Strong. Tivemos Ira, The Police também, muita música boa aí pra sua terça-feira. Ela está aqui com a gente, Manu Mariani, para trazer os destaques do G1 Paraná. Oi, bom dia, Manu.
1: Bom dia, Silvia. Bom dia, ouvintes. Vamos falar de chuva, Silvia.
0: Pois, menina, que chuvarada, hein?
1: Que chuvarada, né? Uhum. E olha, diversas cidades aqui do nosso estado registraram estragos, tá, Silvia? Durante a tempestade, entre a tarde e a noite de ontem, né? Inclusive, olha só, em Francisco Beltrão, no sudoeste, um carro estacionado foi levantado pela força do vento. Nossa. E parou em cima de outro veículo.
0: Gente.
1: Já em Apucarana, no norte, as rajadas chegaram a 124,9 km por hora e destelharam até a catedral lá da cidade.
0: Nossa.
1: Aqui em Curitiba, claro, também o temporal provocou quedas de árvores, alagamentos, destelhamentos, falta de energia e queda de muros. Inclusive, no SIC, um muro caiu sobre uma casa e comprometeu a estrutura desse imóvel. O casal de idosos que morava no local conseguiu sair antes desabamento e aí a casa foi interditada pela Defesa Civil.
0: Nossa.
1: Também tivemos queda de árvores sobre um caminhão em Santa Felicidade e sobre uma casa no Bacacheri. Claro, também outras cidades atingidas. Esse foi um pouquinho dos estragos
0: resumo,
1: que eu consigo,
0: né,
1: trazer,
0: uhum,
1: aqui para vocês, mas o G1 acompanha essa situação em todo o estado e também a previsão do tempo, que indica ainda mais chuva para os próximos dias. É claro que todos os vídeos, inclusive do carro, tá bem curioso pro pessoal ir lá na nossa página e assistir.
0: Fica até de alerta pra gente, né,
1: com
0: Manu?
1: Com certeza, Silvio.
0: Então, muito obrigada. Eu sei que tá um corre danado, né, para apurar tudo isso. Então, vai lá, Manu, e obrigado por ter vindo aqui
1: obrigada
0: contar pra gente.
1: Obrigada pra você e até amanhã.
0: Muito bom, gente. É isso. G1 na Mundo por aqui. Deixa eu trazer mais alguns alertas de trânsito que estão chegando aqui dos ouvintes. Muitas ocorrências hoje, até por causa da chuvarada, né? Diego Bosa, via alagada na Germano Maier, com a 15, telhas caídas nas Estados Unidos. Deixa eu ver quem mais aqui. Larissa Buco, duas árvores caídas bloqueando a rua logo após a Praça da Ucrânia. Dani Adami também passando um alerta de trânsito. Ele teve ali pela região da Praça da Espanha, Fernando Simas, alagada, bem na altura da praça. Os carros não estão conseguindo passar. Todo cuidado é pouco nesse pós-chuvas. E comenta também de muitos galhos ali nas ruas do Bigorrilho. E o Dani diz assim: ainda bem que temos a Mundo para nos animar nesse trânsito caótico. E fala inclusive do som dos Rolling Stones, cai bem em qualquer momento, verdade, né? E o Jairo diz que não tá fácil hoje. Essa situação toda aí no trânsito, né? Que só com a Mundo, e ele curtiu esse Faith No More. Diz ele aqui, ó, salvou o dia. Força e paciência aí, minha gente. Vou aproveitar para lançar a enquete já agora. Até me inspirando um pouco aí nessa situação, né? Que a música às vezes salva, né? Aliás, muitas vezes salva, né? Eu quero perguntar o seguinte para você aqui hoje, viu? A que você recorre quando tá precisando daquele gás, daquela energia extra, hein? Talvez alguma música específica. O Jairo aí comentou, né, de Faith No More. O Dani falou ali dos Rolling Stones. Você recorre quando tá precisando daquele gás, assim, é uma música específica? Ou talvez um alimento, sabe aquele alimento que te dá energia? Um exercício, quem sabe? Me conte qual é a sua receita para ter aquela energia extra. Daqui a pouco eu trago aí a sua participação na nossa enquete. Som do Kiss também e muito mais. Esse é o nosso Mundo News.
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0: Salve, salve, bom dia, boa terça-feira para você que tá comigo, sou Silvia Sprenger em mais uma edição do nosso Mundo News, abrindo mais uma sequência agora com Kiss Rock and Roll All Night.

0: Mundo Livre, sua atitude sonora, trazendo Depeche Mode para os seus ouvidos, com Personal Jesus, ainda som da Alanis Morissette, You Oughta Know, Somber com a novidade aí, Back to Friends, som delícia também. São 8 horas e 25 minutos agora. E, gente, as buscas pelo helicóptero com o cantor Rick, da dupla com o Renner, continuam hoje ali na região de Urubici, em Santa Catarina. A aeronave desapareceu ontem. Além do cantor Rick, do empresário Bruno Avelar, um videomaker e o piloto também estavam no helicóptero. Bom, está sendo utilizado um drone térmico para tentar localizar a aeronave. E você acompanha atualizações e mais detalhes aí lá no G1. Tudo ali para você. Bora dar uma olhada aqui nas participações da galera aqui no nosso WhatsApp. Perguntei, o pessoal tá sofrendo no trânsito hoje, né? Porque, enfim, muitos estragos provocados aí pela chuvarada, árvores caídas, pistas alagadas, mais carros na rua também, né? Porque quando chove essa é uma realidade. E aí eu perguntei para você o seguinte, a que você recorre quando tá precisando daquele gás, daquela energia extra? Hoje é um dia que você precisa de uma energia extra para aguentar tudo isso, né? Alguma música, talvez, um alimento, um exercício, o que será, hein? O pessoal tá respondendo aqui, vamos às receitinhas da galera. Amy Costa, quando preciso daquela energia, olho para minha pequena Helena e todos os problemas ficam pequenos. Vivi Maia, eu recorro a duas coisas sempre, Ozzy Osbourne e um chocolate. Eliane Gonçalves, bom dia Silvia, bom dia mundo, que me salva o dia ouvir AC/DC e Iron, amo! Adriano Fressato por aqui também, sou do time que opta por um belo expresso, seguido do bom e velho rock and roll, quanto mais agitado, melhor. E ainda aqui com a gente, eu perdi o nome, daqui a pouco eu vou resgatar essa mensagem aqui, tá? O nome de quem mandou. E tenho ainda a participação da ouvinte Mirim Alice, ela que tem 11 aninhos e ela falou que gosta de jogar o jogo do Lego de Harry Potter no videogame com a mãe. Adorei, hein? Daqui a pouco mais mensagens, inclusive vou recuperar o nome dessa ouvinte que mandou essa mensagem e eu perdi. Tem tanta mensagem chegando aqui, gente, que eu me vi bem doida, viu? Mas adoro isso, então podem continuar mandando várias aqui no WhatsApp, inclusive respondendo a enquete. A que você recorre quando tá precisando daquele gás, daquela energia extra, hein? Me conta que eu quero saber.
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0: Sonzeira do Music na Mundo Livre, sua atitude sonora, Supermassive Black Hole. Ainda tivemos a novíssima da Pitty, Sobremesa. Pitty, naquela forma de sempre, né? Sonzeira também aí da moça, arrasando como sempre. Já indo pra sobremesa, né? É música aí feita pra alacate, não é? 8 horas e 46 minutos. Deixa eu trazer notícia para você aqui no Mundo News. Olha, gente, a ANTT, Agência Nacional de Transportes Terrestres, suspendeu temporariamente os testes de radares que medem a velocidade média dos veículos. Os testes tinham sido anunciados aí há 10 dias e foram suspensos para ajustes na sinalização e na comunicação com os motoristas. Algumas rodovias do Paraná estavam na lista, né, das que vão passar aí por esses testes. E lembrando, nessa fase não deve haver multa para quem for flagrado acima da velocidade, tá? O prazo previsto aí para os testes era de 180 dias. Agora vamos acompanhar, né, qual será a nova data do início e se o período também segue o mesmo. Vamos lá para a nossa enquete. Está sendo sucesso, hein? Muita gente respondendo aqui a que recorre quando está precisando daquele gás, daquela energia extra. Porque hoje está osso aí no trânsito, né? Inspirada nisso, perguntei o que, a que você recorre. Porque tinha muita gente falando que a Mundo Livre está salvando o dia, né? Porque às vezes é uma música específica que ajuda nesse processo, um alimento, um exercício. O que o pessoal tá falando? Melo, o que me dá gás é a música. Não à toa, cá estou na Mundo. Anderson, não tem quem fique parado ou alheio quando toca Rage Against the Machine. Eles são a minha cafeína. O Matheus, para energia é um bom treino. Grunge anos 90 é bom demais. E de alimento, aquele Monster branco diário, para quem não toma café. Silmara, Silvia, olha, vou te dizer que a minha energia estava lá embaixo. A corrida costumava me ajudar, mas de um tempo para cá eu estava ficando muito cansada. Aí fui participar da corrida da Mundo Livre. Ai, que legal, Silmara, ótimo, hein? Vamos seguir por aqui. E ganhei aquele sachê da creatina da Malta que vinha no kit. Eu ouvi falar que a creatina ajudava nisso. Então, resolvi comprar a tal da creatina. E olha, menina, vou dizer que foi ótimo. Fez muita diferença. No final do treino, eu tenho me sentido muito melhor. Tenho até conseguido ir além. Tá aí uma coisa que tá fazendo muita diferença para mim. E agradeço a Mundo Livre, porque conheci lá na corrida. Oxe, que legal esse seu feedback, hein, Silmara? Adorei! Que bom saber que a Mundo Livre te ajudou nisso. E, gente, vou dizer uma coisa, tá? Eu tô com a Silmara nessa porque, pra mim, também a creatina da Malta faz muita diferença. 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Eu digo e assino embaixo. Eu agradeço a Silmara aí pela mensagem. Bem legal esse feedback. E você, a que você recorre quando tá precisando daquele gás, daquela energia? Uma música específica qual? Um alimento, um exercício? Conta pra gente. Já já eu trago mais uma rodada de mensagens.
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0: que beleza, hein? Queen e David Bowie, pra fechar nosso Mundo News de hoje com Under Pressure. Também o Papa Winnie ensolarando nossa terça-feira nubladinha com Rootsy and Boopsy, You Are My Sunshine. 9:05, bora lá pras últimas participações da galera. Perguntei hoje na enquete, aqui você recorre por estar precisando daquele gás, daquela energia extra, se é uma música, um alimento, um exercício e por aí afora. O Wagner Soares, boa pergunta, preciso descobrir algo para dar um up. Tá difícil achar a tal da disposição. Tudo parece longo e trabalhoso, penso em fazer isso ou aquilo, na sequência já desisto. Nem bike, nem luta, nem corrida, enfim. Poxa, às vezes tem umas fases complicadas, né, Wagner? Mas pega as receitas da galera aí, o pessoal tá participando. Anderson Antônio, para encarar o dia é oração, café e um bom rock and roll. Daniel Iglesias, sobre o que me dá gás, é um bom treino. Rafael Eduardo, um açaí, uma bike e ouvir o bom Scott cantando, já estou com o gás renovado. Moreira Socorrista, para dar aquele gás, nada como um AC/DC Thunderstruck, um bom ânimo na vida. E a Juliana Sequinel, no meu caso, é um trio, café, chocolate e Mundo Livre sempre. Combinação perfeita, hein, Ju? Gente, obrigada pelas participações, foi demais, como sempre, aliás, né? E amanhã, quarta-feira, estamos juntos de novo para mais uma edição do Mundo News. Fica aí que eu já volto, vou trazer Arctic Monkeys e muito mais na próxima sequência.
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0: E aí, bom dia, boa terça-feira. Seguimos juntos aqui na Mundo, hein? Sou Silvia Sprenger, trazendo mais uma sequência recheada de músicas bacanas. Abro com Arctic Monkeys.

0: Ai, esse é o hino da Mundo Livre, sua atitude sonora. Você curtiu aqui junto comigo, Neil Young, Rockin' in the Free World, ainda rolou Titãs com Sonífera Ilha. São 9h25, uma excelente terça-feira para você que segue comigo e sempre ouvindo música boa. Trago aí nossa Positive Track logo mais, hein? Essa vai fazer aí com que surja um sorriso no seu rosto. E tenho dito, hein?
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0: É o fim do mundo, é? Aqui na Mundo Livre, sua atitude sonora, se curtiu de Ferreiro com a novidade dele, Fim do Mundo, gostei demais, hein? Também o Lifehouse passou por aqui com Hanging by a Moment. São 9 horas e 41 minutos, obrigada pela sua companhia nessa terça-feira. Tá afim de ir no show do Iron Maiden? Então fica aí que eu quero te contar um negócio, tá?
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0: Sonzeira, aliás, ritaço do Midnight Oil aqui na programação da Mundo Livre, sua atitude sonora. A gente curtiu uma das faixas do Diesel and Dust, sexto trabalho aí da banda lá de 1987. Eu tô falando de Beds Are Burning. Também a Madonna maravilhosa com Material Girl aqui na nossa programação. Seguimos, já já Aerosmith tá chegando, hein? São 10 em ponto agora, um bom dia pra você.
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0: Já tô de volta, bom dia, boa terça-feira pra você que curte a Mundo Livre. Agora trazendo o som do Aerosmith, Living on the Edge.

0: Uau, você ouviu um hino aqui na Mundo Livre, sua atitude sonora, um potente hino contra a guerra, né? Maravilhosa essa música do Black Sabbath, War Pigs, e atual, né? Lá dos anos 70, 1970, precisamente, muito atual. Também curtimos Imagine Dragons com It's Time. Falando em It's Time, são 10h22 e eu já tô voltando para trazer Extreme aqui na nossa próxima sequência.
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0: Ah, demais, Michael Jackson, Thriller. Apavorando aqui na nossa programação, hein? Essa é a sua Mundo Livre, sua atitude sonora e também o Barão Vermelho, maior abandonado. 10 horas 42 minutos. Tem show do Detonautas, né? Nesse final de semana. Já vou te falar mais sobre isso. Segura aí.
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0: Invadimos sua praia com louvor, hein? O traje a rigor aqui na programação da Mundo Livre, sua atitude sonora. Nós vamos invadir sua praia. Curtimos também som novo, hein? Violet Grow, Buck in the Cake. Violet Grow, que é filha do Dave, né? A gente sempre fala para não restar dúvidas aí de que o talento realmente é isso, né? O fruto não cai longe do pé. Tô indo, gente. 11 horas já. O Renan Zamilé tá chegando daqui pra frente. É com ele. Então, ó, beijo pra você. Aproveite sua terça-feira. E a gente se encontra amanhã cedinho, tá? Até mais.
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2: Salve, ouvinte Mundo Livre! Muito bom dia para você conectado aqui nas ondas da sua rádio de atitude. Eu, Renan Zamilhã, já tô por aqui para seguir contigo até as 3 e abro o meu horário com o som do Audioslave, Like a Stone.

0: Tá aí, som do Gorillaz na Mundo Livre, sua rádio de atitude sonora, Feel Good Inc. rolou por aqui, e também Foo Fighters com Window, música lá do Your Favorite Toy, álbum mais recente da banda. Olha só, agora 11h22, depois do intervalo, vem aí o Mundo Livre Flow e os 10 sons diretos sem intervalo, hein? Não vai perder.
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0: Bom demais, tá aí fechando a primeira parte da minha edição do Mundo Livre Flow, faixa que abre a carreira do Led Zeppelin, ouvimos Good Times, Bad Times e ainda teve Ira com Núcleo Base. Seguindo em frente com a nossa sequência, bora ouvir Semisonic, Secret Smile.
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0: Mundo Livre, sua atitude sonora, fechando mais um Flow e os 10 sons dessa edição. Ouvimos a rebeldia declarada dos Ramones, I Don't Want to Grow Up, e também Legião com Geração Coca-Cola. Hoje tem mais Flow ainda, hein? Fica ligado pra não perder. Vem aí o horário eleitoral na sequência e já já a gente volta com a nossa programação dessa terça-feira.
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Bem-vindos ao à la carte de hoje. Pode entrar, eu sou o sous-chef Renan e esse é o nosso restaurante sonoro aqui da Mundo Livre, sempre preparado para te servir um menu especial, divididos em 3 etapas. E para começar, primeiro as nossas entradinhas, beleza? Bora lá então para essa sequência de aperitivos com um quitute britânico que já chega sem pedir muita licença e já vem com um tom de pergunta para você. Arctic Monkeys, are you mine? Abrindo o à la carte de hoje, bom apetite!

0: Mundo Livre, sua atitude sonora, entradinhas já servidas por aqui e de lá pra cá, abrindo o nosso apetite de música boa. Nessa terça-feira, tivemos o swing do Ray Charles com aquele prato clássico, né? Lembra até um diner americano, não acha? Prato quente e mistura certeira do soul com Hit the Road Jack. Depois, a gente seguiu pro sabor brasileiro com história que soa como um abraço na nossa alma. Esse é o poder do legado de Marcelo Falcão e o eterno chorão do Charlie Brown. E agora, por último, fechando das nossas entradinhas, o convite está feito. Bem-vindos ao Paraíso. Paraíso esse que vem com guitarras altas, energia punk rock e uma boa dose de confusão no cardápio do Green Day. Olha só, se as entradinhas já te deixaram com esse gostinho de quero mais e animaram aí pro prato principal, conta aqui pra mim no Whats, vai dando seu alô, comentando o nosso menu, que eu já tô correndo pra cozinha, deixar tudo pronto pra volta do break, beleza? Eu não demoro, fica por aí. 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

0: Mundo Livre, sua atitude sonora. O prato principal chegou com peso, atitude, brasilidade e aquele toque irresistível dos anos 80. Quatro receitas diferentes, mas todas elas com um ingrediente em comum, a música de qualidade, né? Abrindo a sequência, a gente curtiu Metallica, servindo seus riffs crocantes e aquele tempero sombrio de Enter Sandman. Depois veio Hole, também servido com aquela irreverência impossível de se ignorar. Trouxe pra você Celebrity Skin. Daí foi a vez do Brasil pintar novamente, trazendo a alegria contagiante do Jota Quest nessa parceria com Negrali em Descobridor dos Sete Mares, clássico do Tim. E pra fechar agora por último, The Go-Go's, transformando os pratos em pista de dança com a sua Head Over Heels. Essa que é uma receitinha leve e bem divertida, né? E depois desse banquete musical, então, né, não adianta dizer que está satisfeito, sempre existe aquele espacinho reservado para sobremesa. E falando em sobremesa, uma observação curiosa aqui, hoje no calendário gastronômico é celebrado lá nos Estados Unidos o dia do sorvete de casquinha, sabia dessa? E também, por aqui, no dia 22 de setembro, é o dia da banana, uma das frutas mais consumidas, nutritivas e importantes para a economia do Brasil. E aí, fruta é sobremesa? O que, que você acha? Gosta de comer uma frutinha depois de um banquete como esse? Daqui a pouco a gente volta com a parte mais doce do nosso cardápio, então, enquanto eu espero aqui a sua interação e já vou preparando tudo, beleza? Fica por aí.
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0: 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Chegamos no final daquele momento que todo mundo aguarda sem admitir, né? E que começo! Iron Maiden já veio com tudo, com essa receita horripilante, épica. E pra lembrar que mês que vem tem show aqui no Paraná, a gente devorou Fear of the Dark, faixa título do último álbum a ser contemplado nessa turnê do Run for Your Lives World Tour, hein? A banda faz uma trajetória ali pelos grandes clássicos dos anos 80, né? E termina no Fear of the Dark. E é claro que quando toca essa música aqui na programação, a gente ganha muitas reações aqui dos nossos ouvintes, como por exemplo o Daniel Adami, que disse aqui, ó: eu tava curtindo o menu completo, mas quietinho aqui na minha mesa, até vir essa sobremesa, Fear of the Dark. Curtimos muito, tá se sentindo satisfeito aí o Daniel. E ainda ele comentou da nossa última música, falando que foi a sobremesa bem caprichada. O Daniel se jogou nos doces pelo jeito, né? A Michelle Schmidt também deu a sua reação aqui: sobremesa que pode valer entradas pro show. Verdade, hein? Lembrando que likes aí nas músicas do Iron Maiden, junto aí da sua participação lá no WhatsApp, garantem, né? Pode garantir pra você ingressos para o show do Iron Maiden dia 22 de outubro na Arena da Baixada. E a Adri também falou que garantiu o seu like aqui no Fear of the Dark. Muito bem, depois a gente mudou completamente o sabor, né? Veio Oingo Boingo trazendo uma cena aí bem interessante com Stay, misturinha curiosa de energia e teatralidade. Seguindo em frente, a próxima foi mais moderna. A gente foi para um lado mais alternativo do Al Jay, trazendo Left Hand Free para nossa mesa. E fechamos a conta curtindo aí a distorção máxima do Nirvana com Smells Like Teen Spirit para encerrar o nosso almoço aqui na conta da Mundo Livre. E aí, aprovado o nosso menu de hoje? Deixo também um abraço registrado aqui pro Fabrício GD, pro Gabardo, pro Everson Dinossauro e sua Pat Girl, sempre presentes aqui no Alacarte, Sandro Oliveira e Adri Almeida, que também estiveram presentes aqui fazendo companhia pra gente. Olha só, amanhã tem muito mais, viu? E agora, depois do intervalo, volto com a programação da nossa terça-feira, hoje 22 de setembro. Vamos junto, hein? Aguardo você comigo.
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0: Mundo Livre, sua atitude sonora, Thaís som do Live, a gente ouviu Heaven e antes Temper City, com essa música lançada lá no comecinho do ano como single de estreia da carreira aí da banda. Agora são 1h43.
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0: Mundo Livre, sua atitude sonora, You Shook Me All Night Long, tá aí o grande clássico do hard rock australiano e, claro, mundial, né? Lá de 1980, álbum Back in Black, um dos primeiros hits de vários, né? A partir daí, na voz do Brian Johnson, assumindo os vocais da banda. Antes rolou também som do Elvis Presley, A Little Less Conversation, e Engenheiros do Havaí, Eu Que Não Amo Você. Agora são 2 horas e 2 minutinhos, depois do intervalo, tô de novo abrindo mais uma sequência repleta de muita atitude sonora pra nossa tarde de terça-feira. Vem junto, hein?
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0: Seguimos com a programação dessa terça-feira. Ótima tarde para você me acompanhando por aqui. Eu, Renan Zamilhã, sigo contigo até às 3 da tarde e abro essa hora agora com novinha do Queens of the Stone Age, Easy Street.

0: Bom demais, aqui na Mundo Livre, Red Hot Chili Peppers, você ouviu Dani California, 20 aninhos de Dani já, hein? Antes teve também Lenny Kravitz com Again e o Queens of the Stone Age, trazendo música nova aqui na programação Easy Street, lá do mais recente trabalho aí da banda. Agora são 2h20 e depois do intervalo continuo contigo, trazendo o som do Creedence, Aerosmith e muito mais.
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0: Mundo Livre, sua rádio de atitude sonora. Ouvimos por aqui Kings of Leon com Sex on Fire e antes Aerosmith com Sunshine. Olha só, hein? Essa música é meio cometinha, não toca sempre aqui na programação, hein? Ela é lá de 2001, do álbum Just Push Play, nessa fase mais atual aí da carreira da banda. Agora são 2h35, depois do intervalo tem som do Foo Fighters.
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0: Atitude sonora do Linkin Park pra fechar o meu horário de hoje nesse último bloco, bem a cara dos anos 2000, né? Pra todo mundo poder matar a saudade desses sons. Agora são 5 para as 3 no ponteiro do relógio, já indicando minha hora de ir embora, mas Diana Vieira já está por aqui pra seguir contigo na programação da tarde de hoje, beleza? A gente se vê amanhã a partir das 11, aproveita a programação e até lá, valeu! Boa terça!
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15: Olá, uma excelente tarde, boa terça, 22 de setembro, para você curtindo aqui a programação da sua Atitude Sonora. Eu sou Diana Vieira, agora é comigo, tô chegando hoje com ele, o camaleão David Bowie e Ziggy Stardust.

0: Mundo Livre e Kiss, Detroit, Rock City, Offspring, Why Don't You Get a Job? E com Skank, Três Lados. As primeiras do meu horário de hoje. Diana Vieira apenas chegando por aqui, agora são 3h14. E tá na hora do nosso Mundo Livre Flow. Depois do break, 10 sons direto pra você curtir junto comigo, não vai perder.
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0: Mundo Livre com Electric Light Orchestra, Rock and Roll is King. Rolou também Barão, Puro Êxtase e Social Distortion, The Way Things Were. Agora são 3h39, esse é o nosso Flow no ar. E é a vez do The Cure, chegando aqui com clássica Boys Don't Cry.
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0: Mundo Livre com Eagle Light Cherry, Safe Tonight e Plebe Rude, Até Quando Esperar, as últimas dessa edição do nosso Mundo Livre Flow. A próxima você curte hoje às 7 da noite, são sempre 10 sons direto. 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Hoje mesmo tem resultado com o Everton.
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0: Já de volta, excelente tarde, boa terça, 22 de setembro. Diana Vieira contigo por aqui até às 7 da noite. Bora com o Red Hot Chili Peppers, eles chegam abrindo mais uma hora. Tell Me Baby.

0: E essa é a Mundo Livre com In Excess. Você curtiu Suicide Blonde, Bad Religion, American Jesus e The Farm All Together Now. São 4:18. Excelente tarde. Segura aí pra curtir com a gente nosso Positive Tracks aí depois do break.
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0: Mundo Livre trazendo a edição dos Beatles, Here Comes the Sun, os Paralamas do Sucesso tendo a Lua e Talking Heads com Psycho Killer. Nossa positive track dessa tarde foi com Mark Ronson e Bruno Mars, Uptown Funk. Agora 4:39 e a gente volta já com muito mais, hein? Tem Oingo Boingo te esperando aqui depois desse break.
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0: Mundo Livre com Soundgarden, Fell on Black Days. Pra fechar essa hora de programação, ainda rolou Baraka Palmer, Another Way e Bob Marley, Is This Love. 5 horas em ponto. Tá chegando aí o nosso Por Dentro do Mundo, sua revista no rádio, com música e informação. Aproveito para mandar um abraço aqui para Guilherme Garrido, que tá fazendo aniversário hoje. Diana, por favor, me manda parabéns, hoje é meu aniversário. Tá aí, parabéns para você, Guilherme. E você que tá com a gente, já manda o seu alô, sua mensagem aqui pelo nosso WhatsApp, porque o Por Dentro do Mundo é o momento aí de você interagir com a gente. Voltamos já.
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0: Já está de volta. Excelente fim de tarde, boa terça, 22 de setembro. Para você que está comigo, Diana Vieira, curtindo aqui a programação da sua Atitude Sonora. São 5 horas e 4 minutos, agora já virou 5 e 5. Está começando sua revista no rádio, por dentro do mundo, até às 7 temos música, notícias. E você, bem-vindo, bem-vinda a participar. Já estou abrindo aqui o nosso WhatsApp e vou destacando seu alô e a sua mensagem ao longo do programa. Bora começar hoje com Nirvana, About a Girl.

0: Mundo Livre e Shocking Blue com Venus. Coisa boa, hein? Ainda rolou US 3, Cantaloupe, Soft Cell, Tainted Love e Nirvana abrindo aqui o Por Dentro do Mundo de hoje, a Bottle Girl. E são 5h18, bora de notícia pro seu fim de tarde. Queens of the Stone Age anunciou novo álbum, já estamos inclusive rolando aqui na programação a faixa Easy Street. E agora recebemos a informação de que a banda pode vir ao Brasil no ano que vem. Na verdade, são fortes os rumores, né, nos bastidores da indústria de shows, de acordo aí com o José Norberto Flash, que indicam que esse show vai acontecer no Brasil em março de 2027. O último encontro oficial entre a banda e os fãs brasileiros aconteceu em 2018, naquela turnê conjunta com Foo Fighters, que lotou estádios, arenas no país, passou também por Curitiba, né? Em 2023, a banda era uma das atrações confirmadas e muito esperadas no festival The Town, em São Paulo, mas o show precisou ser cancelado devido a questões médicas enfrentadas por Josh Homme. Então, vamos torcer para que os rumores se confirmem, né, e que a banda Queens of the Stone Age se apresente no Brasil em março do ano que vem. Ouvintes, mandam suas mensagens. O Humberto Gentili manda o seu áudio. Tchau, Bambina, ele me chama. Tá enfrentando muito trânsito na região do Campina do Siqueira, em Curitiba, Humberto. Mas deixou aqui aquele beijo para todos na Mundo Livre. Tá sempre muito animado o Humberto, apesar do trânsito, né? O Luciano Roberto também com a gente. Diana, tô ligado na Mundo enquanto levo meus passageiros pela cidade. Valeu, Luciano, bom trabalho e bom trajeto para você. O Nilson Flashman também está com a gente, trabalhando e ouvindo a melhor rádio do mundo. E a Michelle Schmidt já está presente também, estava elogiando a programação do bloco anterior, curtindo o som do Baraka Palmer. Minha gente, só começando aqui o nosso Por Dentro do Mundo. E você é bem-vindo, é bem-vinda também a participar. Estou esperando o seu alô e sua mensagem. E a gente volta ainda com Ramones e muito mais.
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0: Mundo Livre trazendo AC/DC, TNT, Hurricanes, Through the Lights, Green Day, I'm Never Gonna R.I.P. e Ramones, Blitzkrieg Bop. Muito bem, agora são 5h36, escuta só. A usina termoelétrica de Battersea, localizada em Londres, que fez parte da icônica capa do álbum Animals do Pink Floyd, foi transformada em casa de shows pela Apple. A inauguração está marcada para a próxima segunda, dia 28 de setembro. A Apple Music Hall conta com um palco de 11,5 metros de largura, um sistema de som espacial com 48 alto-falantes, mais de 16 câmeras e capacidade para um público de 600 pessoas. O local também vai funcionar como um estúdio de gravação e terá suas apresentações transmitidas ao vivo para o mundo todo. A Apple divulgou um vídeo nas redes sociais dando uma ideia, né, de como tudo vai funcionar, bem doido. E eu até comecei a pesquisar um pouquinho mais aí sobre a história da usina, né, e por que que o Pink Floyd decidiu usar a usina na capa do álbum, enfim. Muito interessante, né? E claro que a Apple foi muito esperta aí, transformando esse espaço, então, numa casa de shows. Bem legal. Michele por aqui, mandando imagens do sol, pedindo, tomara que ele volte amanhã. Tá difícil em Curitiba, né, minha amiga? Dani Adami também com a gente. Boa tarde. E ele tava curtindo a programação, diz que tá no trânsito caótico nesse momento, mas como não se animar com essa sonzeira dos Ramones, Hey Ho, Let's Go. E na sequência, o som novo do Green Day, I'm Never Gonna R.I.P. Flávio Miller, por sua vez, estava curtindo aqui o AC/DC e pediu para eu dedicar esse som para sua irmãzona Débora Alice. Valeu, minha gente. Seguimos juntos, hein? Volto já e volto ainda com Guns N' Roses. Vai rolar também U2 e muito mais por aqui.
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0: Mundo Livre com U2, Pride, Pato Fu, Sobre o Tempo e Guns N' Roses, Don't Cry. Agora 5 horas e 53 minutos, excelente fim de tarde pra você. Bora falar de cinema? A premiadíssima atriz Meryl Streep foi confirmada como a voz de Aslan no filme Nárnia, O Sobrinho do Mago, novo filme dirigido por Greta Gerwig para a Netflix. E essa confirmação veio junto com a divulgação da primeira imagem oficial da produção. A escolha chamou a atenção, principalmente por Meryl Streep ser a primeira mulher escalada para interpretar vocalmente o personagem. Nos filmes anteriores de As Crônicas de Nárnia, Aslan teve a voz de Liam Neeson. Para quem não conhece o universo das Crônicas de Nárnia, Aslan é um leão e ele tem grande importância na história. Então, um debate surgiu entre os fãs da franquia, mas informações divulgadas até agora não indicam que o personagem tenha mudado de gênero necessariamente só por ter agora a voz de uma atriz mulher, né? Netflix apenas mantém Aslan como parte central da história. E eu quero aproveitar para te perguntar uma coisa, hein? Você tem uma boa memória auditiva? Consegue reconhecer a voz das pessoas em áudios? Será que você reconheceria a voz da Meryl Streep dublando esse leão, né, o Aslan, se ninguém tivesse te avisado que era ela? Ou depende do caso? Aí eu quero que você me diga uma voz que você realmente considera inconfundível e com certeza você reconheceria dublando o Aslan ou quem quer que fosse. Manda aí a sua mensagem, sua participação. Deixa um alô aqui pro Cristiano Pio. Diana, boa tarde. Passando para responder a segunda chamada. Chegou um pouquinho mais tarde hoje aqui no Por Dentro do Mundo. Sempre ligado na melhor rádio do sul do mundo. E o Bruno Guilherme trabalhando em São José do Rio Preto, levando passageiros e ouvindo a melhor rádio do Brasil. Não tem nada igual. Valeu, Bruno. Beijão aí para você. Voltamos já e voltamos com o nosso replay Mundo Livre. Sim, é chegado o momento da gente curtir de novo aquela que os ouvintes mais deram os seus likes através do nosso aplicativo e também do novo site da Mundo Livre. Fica aí.
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0: E já estamos de volta. Excelente fim de tarde. Agora 2 minutos para as 6 e tá chegando o nosso Replay Mundo Livre. Eu sou Diana Vieira, sua companheira em mais um Por Dentro do Mundo.
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0: E hoje, ao som de Kiss, Detroit, Rock City.

0: Mundo Livre, trazendo aí Midnight Oil, The Dead Heart. Ainda rolou Ira, Tarde Vazia e Kiss com Detroit Rock City. Esse no nosso replay Mundo Livre de hoje, né? Foi a mais curtida pelos ouvintes através do nosso aplicativo nesta terça. Tá rolando enquete. Hoje é o seguinte: você tem uma boa memória auditiva? Qual voz você considera inconfundível e reconheceria em qualquer situação, inclusive fazendo uma dublagem, como agora é o caso da Meryl Streep, que vai dublar Aslan no próximo filme das Crônicas de Nárnia? A Vivian Matalon: Diana, boa tarde. Eu tenho uma ótima memória auditiva, tanto para notas musicais quanto para vozes. Agora, uma voz que eu reconheceria tranquilamente em qualquer situação e também numa dublagem é a da magnífica Fernanda Montenegro. Boa lembrança aí da Vivian, como esquecer a voz de Fernanda Montenegro. Daniele também com a gente. Diana, respondendo à enquete, uma voz inconfundível para mim é do Van Diesel, que inclusive dubla o Groot em Guardiões da Galáxia. Aqui o Evandro, lembrando de Maria Helena Pader, a voz da Fran, da Família Dinossauros. Muito bem lembrado, Evandro. Você sabe que eu me lembro até hoje quando eu vi essa atriz atuando numa novela. E já tinha, né, a voz dela gravada na minha mente por causa da Fran, da Família Dinossauros. Eu reconheci imediatamente. Foi engraçado que eu conheci a voz dela antes de conhecer o rosto. Muito bacana. Quem mais? A Michelle diz que sempre percebe as vozes nos filmes ou animações. Ela acha muito legal ver a diversidade de personagens dublados pela mesma pessoa no Brasil, né? Os nossos dubladores são muito bons. E ela acha que não reconhece tanto as vozes americanas, né? Porque ela assiste os filmes dublados em português. O Adriano Fressato: Diana, boa tarde. Com certeza eu não reconheceria a voz da Meryl Streep dublando o Aslan, até porque ele provavelmente iria assistir dublado em português. Porém, se uma tal Diana Vieira fizesse a dublagem e dissesse AC/DC, acho que eu reconheceria. Muito bom, Adriano. Não tive essa honra de receber esse convite ainda, mas seria bem legal, né? Quem mais? Almeida diz que voz inconfundível mesmo é do Isaac Bardavid, a voz que deu vida a Wolverine no Brasil, marcante demais. E o Saulo Rodrigo: voz inconfundível, se existe uma, é a do Orlando Drummond, um verdadeiro mestre da dublagem brasileira que marcou gerações com personagens como Scooby-Doo, Popeye, o Vingador de Caverna do Dragão e, claro, o inesquecível Alf, o É Teimoso. Orlando Drummond não apenas dublava personagens, ele dava personalidade, humor e vida a eles, uma voz inconfundível que atravessou gerações. Boa, hein, a galera aí lembrando desses dubladores clássicos com a enquete de hoje. E você, hein, tem uma boa memória auditiva? Que voz para você é inconfundível e você reconheceria em qualquer contexto, hein? Voltamos já com mais.
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0: Notícia de trânsito para quem costuma passar pelo Capão Raso. A partir desta quarta, a rua Jovina de Oliveira Caram passará a ter sentido duplo entre as ruas Santa Mônica e Marechal Altair Rosani. Essa mudança faz parte das alterações para as obras da trincheira Vila São Pedro. A via recebeu nova sinalização e calotas para reforçar a segurança no trecho e agentes estarão no local para acompanhar a alteração e também orientar os motoristas.
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Mundo Livre trazendo Linkin Park, Somewhere I Belong. E com Rolling Stones, Start Me Up. Agora 6 horas e 33 minutos, bora de notícia. A cinebiografia de Chorão, líder do Charlie Brown Jr., ganhou um novo título. O filme, dirigido por Hugo Prata e Felipe Novaes, inicialmente anunciado como Chorão, Só os Loucos Sabem, agora se chama Se Não Eu, Quem Vai Fazer Você Feliz. O novo título faz referência a um dos grandes sucessos do Charlie Brown Jr. e ao livro homônimo escrito por Graziella Gonçalves, que foi companheira do Chorão, né, e serviu de inspiração para o longa. O primeiro cartaz oficial da produção também foi divulgado. Chorão é interpretado por José Loreto, que levou o Kikito de melhor ator no Festival de Gramado de 2026 por sua atuação no filme, e Nanda Marques interpreta Graziella. O filme tem previsão de lançamento para março de 2027. Ouvintes participam da nossa enquete de hoje, respondendo que voz consideram inconfundível, reconheceriam em qualquer situação. Silvia por aqui. Diana, eu adoro a voz da Fran, a mãe da família Dinossauro, né? Sempre reconheço. Mais uma aí reconhecendo o trabalho da dubladora da Fran, da família Dinossauro. Patrícia Alves. Diana, pra mim, Guilherme Briggs é inconfundível. Ele dubla muitos desenhos, o meu preferido é o Rei Julian de Madagascar. Gilson Tavares. Diana, uma voz ímpar, que reconheceria e gostaria de ver dublando, inclusive, é o nosso titã Arnaldo Antunes. Beijo pra Simara, que com certeza está escutando, mas está nesse momento na pilotagem, né, e não pode participar. O Alício Júnior. Diana, o Bono, né, um rockstar, já brincou também de ator e dublador? Esse sim é uma voz inconfundível, fez o Leão de Sing 2, aliás, personagem-chave, e ficou demais. O Pedro participando. Diana, eu reconheceria Eddie Murphy ou Bruce Dickinson em qualquer contexto. Sônia Maria também participa. Ela diz que depende muito do dia, da atenção, mas ela acredita que ela reconheceria as vozes de Antônio Calone e Marisa Orth. Boas lembranças, vozes icônicas aí. Muito

0: Muito bem, Sônia. Quem mais? Manu. Diana, uma voz que eu acho inconfundível é a do dublador brasileiro Reginaldo Primo, que dubla o Dean Winchester de Sobrenatural. E Thalita diz que não existe voz mais inconfundível para ela do que a da Rochelle de Todo Mundo Odeia o Chris. E você, hein? Manda você também a sua resposta para nossa enquete de hoje. Vozes inconfundíveis. E o papo todo começou porque Meryl Streep vai dublar Aslan no próximo filme das Crônicas de Nárnia, né? E aí eu perguntei se o pessoal tem uma boa memória auditiva, se reconheceria, né, as vozes que considera inconfundíveis aí em qualquer situação, inclusive dublando o Aslan, se não soubessem previamente dessa informação. Manda você também sua participação na enquete de hoje, que a gente volta já com muito mais no Por Dentro do Mundo.
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0: Mundo Livre com Black Sabbath pra fechar nossa sequência. Iron Man, rolou também Three Days Grace, I Hate Everything About You, Sublime com Wrong Way e New Radicals, You Get What You Give. Vamos às últimas mensagens dos ouvintes que respondiam à nossa enquete de hoje. E a pergunta era a seguinte: você tem uma boa memória auditiva? E qual voz você considera inconfundível? Aqui o Rafael Leschinski. Diana, eu tenho uma péssima memória auditiva, mas ele bota fé que Orlando Drummond e também o dublador do Wolverine, né, que é o Isaac Bardavid, são vozes que ele reconhece em qualquer situação. O Robertson Marcondes, concordo com a moça que mencionou a voz de Reginaldo Primo, mais um dublador brasileiro. O Rafael Eduardo está aqui concordando com a galera que lembrava do grande Orlando Drummond. O cara foi o melhor, só os personagens amáveis. O Kleber Carneiro falou aqui das vozes de Eddie Murphy e Antônio Bandeiras, lembrando que eles também já fizeram dublagens, né, no Shrek. O Eddie Murphy foi o burro e o Antônio Bandeiras, o gato de botas. O Vinícius Torres também por aqui, uma voz inconfundível é do nosso eterno Antônio Moreno, que infelizmente faleceu em 2022, e ele dublou grandes nomes como Morgan Freeman, e o último papel dele foi como Barba Branca do anime One Piece. Aliás, o próprio Morgan Freeman, né, tem uma voz inconfundível realmente. Aqui o Jean Peters também participando, voz inconfundível é a do dublador Mário Jorge Andrade. Toda vez que eu escuto a voz dele explicando as dinâmicas das provas do BBB, eu já começo a lembrar dos personagens, o Galo Benetti da série The Ranch, apenas faltando os palavrões do personagem. Lembrando que Mário Jorge também dublou John Travolta, Eddie Murphy, inclusive ele fez o burro do Shrek na voz em português, Vovozona, entre outros, uma verdadeira lenda da dublagem. São muitas vozes incríveis na dublagem brasileira e o pessoal lembrando de várias. E aqui o Luiz Júnior. Diana, uma voz inconfundível que seria interessante para dublar o famoso Aslan das Crônicas de Nárnia seria o Cid Moreira. Já imaginou o Cid Moreira como Aslan? Solene, né? Bom, a enquete justamente começou porque a atriz Meryl Streep foi anunciada como a voz de Aslan, o leão das Crônicas de Nárnia, no próximo filme da franquia. Então falávamos sobre vozes que reconheceríamos em qualquer situação. Minha gente, valeu aí pela sua companhia. Eu sou Diana Vieira, estou de saída por hoje. A gente se encontra amanhã de novo a partir das 3 da tarde. E o nosso Por Dentro do Mundo, seu momento de participar aqui da programação e curtir música e também notícias, volta amanhã às 5 da tarde. Agora, break rápido, na volta tem Everton Liberto chegando aqui com o Mundo Livre Flow e a nossa programação noturna. Aproveita demais.
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7: Uma excelente noite de terça-feira para você que está com a Mundo Livre e sua atitude sonora. Por aqui Everton Liberto chegando, é comigo até a meia-noite. Para começar os meus trabalhos tem o Mundo Livre Flow, 10 sons na sequência. Aumenta esse volume e bora curtir. 10 9
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0: 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Encerrando a primeira parte do Mundo Livre Flow, The Pretenders, Back on the Chain Gang. 10 sons da sequência, é o que você tá curtindo agora aqui no Mundo Livre Flow, e a gente segue pro segundo tempo com Deep Purple, Highway Star.
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0: Placebo, aqui da Mundo Livre, sua atitude sonora, Ever You, Ever Me. Banda que confirmou ontem que tá de volta ao Brasil em fevereiro de 2027 para celebrar aí os 30 anos do primeiro álbum. A estreia vai ser em São Paulo no dia 20 de fevereiro, mas deve passar também por Curitiba no dia 26. Que beleza, hein? E assim eu vou encerrando essa edição do Mundo Livre Flow, essa edição noturna. Amanhã tem mais Flow a partir das 6h20 da manhã. Eu sou o Everton Liberto, convido você a continuar aqui na sintonia da Mundo Livre, porque já já eu volto com muito mais sons, volto, claro, com Aerosmith. Quando o sol se for na sexta-feira, o Detodalta sobe ao palco da Ópera de Arame para apresentar a turnê Rádio Love Nacional. 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Não perde tempo porque já já eu conto quem levou.
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0: 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Passando a régua nesse bloco, ouvimos aí Free, All Right Now. Daqui a pouquinho eu volto com muito mais atitude sonora no seu rádio. Uma boa noite de terça-feira pra você.
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0: E seguimos aqui na Mundo Livre, uma excelente noite de terça, hoje dia 22 de setembro. Eu sou Everton Liberto, te fazendo companhia durante a noite aqui na Mundo Livre FM. Agora, aumenta esse volume, bora curtir Black Hole Sun.

0: Bikini, aqui na Mundo Livre, Somewhere Only We Know. Daqui a pouquinho tem Metallica aqui na sua Atitude Sonora. Segura aí.
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0: Doobie Brothers aqui na Mundo Livre, sua atitude sonora. Listen to the music para encerrar mais uma sequência de atitude para sua noite de terça-feira. A galera que tá aqui comigo, mandando mensagem no WhatsApp da Mundo Livre, participando também lá nas nossas redes sociais. Galera em peso no nosso novo site, no aplicativo da Mundo. Não importa de onde você está ouvindo a Mundo Livre FM, o importante é que você tá aqui com a gente e curtindo a rádio com mais atitude. Daqui a pouquinho eu já volto com o som do Simple Minds. Segura aí.
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0: Mundo Livre, sua atitude sonora. Kenny Loggins, Footloose. Tava dançando aí desse lado, no mínimo dando uma chacoalhadinha bem de leve no esqueleto, né? Bom demais. E assim eu já vou encerrando mais uma hora de programação aqui na Mundo Livre nessa terça-feira. Muito obrigado pela sua audiência. Eu sou o Everton Liberto. Volto daqui a pouquinho, logo após a Voz do Brasil tá chegando aí. Às 10 da noite, então, a gente se encontra.
1: Está no ar a Voz do Brasil. As notícias do governo federal que movimentaram o país no dia de hoje.
2: Boa noite.
3: Boa noite para você que nos acompanha em todo o país.
2: Terça-feira, 22 de setembro de 2026.
3: Vamos aos destaques do dia.
2: Contagem regressiva para o Enem.
3: Dia 8 de novembro ocorre a primeira prova para mais de 5 milhões de inscritos.
2: E hoje vamos falar sobre como se preparar melhor para o exame.
3: Além de cartilha que traz dicas de como se sair bem na redação. Pablo Mundim.
4: O material reúne orientações sobre as 5 competências avaliadas e exemplos de redações do Enem 2025, acompanhados de comentários que ajudam a entender os critérios de correção.
2: Frente fria que está no sul do país avança para estados do Sudeste e Centro-Oeste.
3: Defesa Civil reforça orientações sobre os cuidados para quem vive em área de risco. Luana Karen.
5: Na tentativa de prevenir riscos à população, a Defesa Civil emite avisos, tendo como base boletins meteorológicos.
2: Qualidade de vida e acolhimento.
3: Agentes da Segurança Pública contam com serviço de atendimento psicológico online, gratuito e sigiloso. Gabriela Noronha.
6: A iniciativa oferece avaliação e aconselhamento psicológico, psicoterapia e acompanhamento psiquiátrico.
2: Hoje, na apresentação da Voz do Brasil, eu, Mariana Jungmann e Luciano Seixas.
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2: A Receita Federal vai liberar, a partir de amanhã, a consulta ao lote residual de restituição do Imposto de Renda.
3: Mais de 400 mil restituições vão ser pagas no dia 30 de setembro.
2: O lote residual contempla declarações.